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2: Sim, virando mais uma hora de muita música, alegria alta astral nessa noite gostosa de sabadão. É o nosso clube, Clube 89 até as 10 da noite. Eu, Wellington Ferreira, tô aqui, ó, junto com você na melhor.
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0: Pra você nos quatro pontos dessa Bahia, uma ótima noite, bom final de semana. Até as 10 tem o Clube 89. Você que tá aí do outro lado, ó. 88461549. Participe do nosso Clube 89.
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0: Pra você, bom final de semana. Olha, 88461549, esse é o nosso Clube 89 até as 10. Eu, Wellington Ferreira, ó, tô aqui na melhor.
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0: sabadão maravilhoso, onde quer que você se encontre. Uma ótima noite, bom sábado pra você. Lembrando que amanhã, domingão, a programação especial aqui na sua GQE FM.
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0: tá gostando? Noite gostosa de sabadão e o nosso clube 89 até as 10. Eu, Wellington Ferreira, tô aqui, ó, junto com você na melhor.
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Rádio Clube 89, pra você que tá aí nos barzinhos, uma ótima noite. Tá na lanchonete, obrigado pela sintonia, onde quer que você se encontre. Bom sabadão e bom fim de semana. Até às 10 tem o nosso Clube 89.

Tô ficando por aqui nessa noite de sabadão, mas a festa continua. Amanhã eu tô de volta a partir das 18 horas com sucessos de QFM. E a partir das 8 da noite de amanhã vai ter o nosso Relax 89, tá bom? Olha, não sai da sintonia que a festa continua aqui na sua GQFM nessa noite de sabadão. Obrigado pela audiência, obrigado pelo carinho. E amanhã, encontro marcado às 18h.

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0: 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Faltam 8 minutos para as 3.
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0: 6:02 na Madrugada Viva, seja bem-vindo.
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1: Menina do meu Brasil, bom dia, tô chegando, velho mais animado do rádio brasileiro. Mais animado por quê? Porque eu estou aqui na dona do primeiro lugar.
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1: Ah, com muita alegria, com muita alegria, como sempre. Começando mais um Forró Bodó. Estamos chegando, hoje é domingo do pé de cachimbo, cachimbo é de ouro, bate no touro, touro é valente, bate na gente, a gente é fraco, cai no buraco, buraco é fundo, acabou-se o mundo. Mas tem uma versão diferente, mas eu tem uma versão cara de dar risada. Estamos chegando, gente, domingão, domingão, começando mais um Forró Bodó da Melhor, aqui pela sua Jequié FM 89,7, a rádio do primeiro lugar. Muito bom dia pra você, onde quer que esteja. Hoje, domingão, como sempre, vamos levar muita música, né? Piada e muita, mas muita, muita alegria no seu rádio. Determine, esse domingo, como sempre, será um dos melhores domingos da sua

0: Maravilha! Muito bom dia, muito bom dia! Como é que você tá, meu amigo, minha amiga? Tá bem? Maravilha, viu? Espero que você esteja muito bem mesmo, né? Otimista, nada de tristeza, nada de decepção, né? Tem gente que tem até decepção amorosa, viu? É, você acha que decepção amorosa é ruim? Ah, meu amigo, Zé, é porque você nunca se engasgou com cuscuz, viu? E você se engasgasse com cuscuz, aí você ia ver que é muito mais ruim do que decepção amorosa. É, rapaz. Olha, gente, pessoal, tem participado aí do zap da produção do Forró Bodó da Melhor. A gente só tem que agradecer, viu? E a gente agora vai sortear, viu? A gente vai sortear. A cada 15 dias a gente vai dar um brinde diferente, né? E dentro de uma semana a gente vai sortear o Bom Beiju. Bom Beiju. Você gosta de beiju? Eu gosto de beiju. Beiju é uma maravilha, viu? E aí, na outra aí, dentro de numa semana um Bom Beiju, na outra semana a gente vai sortear uma camiseta criativa GQFM, né? Camiseta GQFM, camiseta criativa GQFM, uma camiseta lindríssima pra você que participa aqui do Forró Bodó da Melhor pelo zap, viu? Pelo zap. Agora você não se preocupe, se você mandar e você não for respondido na mesma hora, mas o seu nome já tá aqui com nós. O seu nome já fica registrado no zap do programa Forró Bodó da Melhor. Você, qual o número, velho Vandão? Qual o número do Forró Bodó da Melhor? O número do zap do Forró Bodó da Melhor, você vai deixar salvo aí no seu celular. É o 739-9871-7445. 9-9871-7445. Você vai mandar sua mensagem de áudio ou de texto, né? Ou escrevido ou falado. Você vai mandar sua mensagem. Se a gente não responder na mesma hora, no mesmo dia, mas já vai ficar gravado aqui, já vai ficar salvo o seu contato, a sua mensagem. E aí, depois a gente fala e no sorteio, claro, você vai estar no balaio, viu? A gente vai jogar o seu nome no balaio e você vai estar sempre concorrendo, né? Toda semana concorrendo a um brinde, né? Uma semana é o Bom Beiju, né? Tem um Bom Beiju aí de coco, tem um Bom Beiju zero açúcar, é aquele beiju que é uma maravilha. E na outra semana a gente sorteia também uma camiseta GQFM, camisetas criativas GQFM. É só você participar ali, tá bem?
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0: Sorria, porque sorrir ainda é o melhor remédio para a tristeza. 4:13, 4:13, bom dia!
2: Bom dia!

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0: Eita, que maravilha. Como é que você tá, meu amigo? Esse é o Forró Bordó da Melhor, todos os dias nós tá aqui, já acordando você, né? Ou você que já tá acordado aí, ligadinho aqui na GQFM. Gente, o pessoal tem participado do Forró Bordó da Melhor pelo zap aí, que é, deixa eu mandar um alô aqui, que é pro nosso amigo Cláudio. E o nosso Cláudio de Aramaia, né? Cláudio de Aramaia, a gente mandando aí o recadinho aqui no zap da gente, é ele que gosta de ouvir aí Alcimar Monteiro. Ora, Cláudio, seu nome também tá no balaio, viu? Seu nome aqui tá no balaio pra você concorrer aí esses brindes, esse presente, né? É nada melhor do que a gente presentear quem tá sempre com a gente aí, que é os ouvintes da GQFM, né? E numa semana a gente sorteia o Bom Beiju, né? É, Bom Beiju maravilhoso, saboroso, que é maravilha, né? Tem de coco, tem de zero açúcar, é uma maravilha. Na outra semana a gente sorteia a camiseta criativa GQFM. Cláudio, seu nome tá no balaio, viu? E você, meu amigo ouvinte, pode mandar também a sua mensagem de texto, de áudio, né? Escrevido, falado. O número é o 998717445. 998717445. 998717445, né? Também quem tá sempre também ligadinho nós aí, também é o, como é que chama lá, dá o nome do rapaz aí, é o borracheiro lá, né? É Cláudio Borracheiro? Acho que também é Cláudio o nome dele, né? É o Arnaldo Borracheiro, é Cláudio Borracheiro. Pera, não sei onde coloquei o papel aqui. Não sei onde eu coloquei o papel do cara.
2: Não sabe nem falar, não sabe nem falar essa palavra.
0: Não, que palavra?
2: Não
0: é palavra.
2: Não
0: é palavra, não é palavra. Não, não, Zimito, não é palavra. É o nome do cabo que eu não sei onde eu coloquei o papel. Mas também tá no balanho, tá registrado aqui, né? Pessoal, sempre ligadinho com nós aí. Meu amigo, minha amiga, sorria, sorria, sorria, porque sorrir ainda é o melhor remédio pra tristeza, viu? Às vezes, eu sei que às vezes a gente tá rindo assim, feito besta por dentro, né? Por dentro assim, a gente tá rindo feito besta, mas aí dentro, mas lá dentro tem uma tristeza que só Deus sabe. Mas não ligue pra isso não, viu, amigo? Joga a tristeza de lado, levanta a cabeça e sorria pra mais um dia, meu querido.
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0: opa.
1: O seu dia muito mais alegre.
0: Esse dia seja um dos melhores dias da sua vida.

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0: Eita, que maravilha, bom dia. Como é que você tá, meu amigo, minha amiga? Que maravilha, que dia maravilhoso, já acordou, já fez o café. É, tá tomando aquele cafezinho gostoso agora pela manhã, é bom demais. Cafezinho com beiju, né? Com cuscuz, é uma maravilha, né? Como diz aqui o signo nordestino, né? É, como diz o signo nordestino, nem só de pão viverá o homem, né? Aí você dá aí um cuscuz, né? Uma carne, a carne com macaxeira, tapioca, beiju, eita coisa boa, rapaz. Aí é bom demais, viu? Meu amigo, fala em beiju, você tá concorrendo também a um bom beiju, concorrendo a um bom beiju aqui pelo programa Forró Bordão da Melhor, viu? Inclusive a gente vai sortear, né? A gente tá sorteando agora, a cada uma semana a gente sorteia o bom beiju. Na outra semana uma camiseta criativa de Kevin pra você, viu? Pra você que acorda cedinho, tá aí ligado no Forró Bordão da Melhor. Aí o que eu tenho que fazer, velho Vandal? Você só tem que mandar sua mensagem pro zap, né, da produção do Forró Bordão da Melhor. O zap da produção do Forró Bordão da Melhor. É só você fazer como o... Tem um cabo aqui, ó. Tem um cabo aqui, ele faz até chamada de vídeo. Ele liga de vez em quando chamada de vídeo. Mas não dá pra nós atender chamada de vídeo, viu? É o José, rapaz. José, ele usa um óculos aqui, fica sem camisa. Mas tá sempre ligado com nós. Seu nome também tá sempre no bolo, viu, José? José, tá sempre mandando mensagem aqui pro zap da produção do Forró Bordão da Melhor. E você pode fazer o mesmo também. Pode fazer o mesmo. O número é o 73, né? É o 998717445. 998717445. 998717445. É vazio, o zap do Forró Bordão da Melhor. Você manda sua mensagem escrevida ou falada e aí você tá participando dos brindes aqui do Forró Bordão da Melhor. Vamos com mais Forró Bordão na Melhor. 4 horas 57.

0: demais. Mas ó, vamos garantir a papa das crianças? É, vamos garantir a papa das crianças. Daqui a pouquinho nós estamos de volta com muito mais forró bodó da melhor.
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0: 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Já garantimos a papa da criança. Estamos de volta com muito mais forró bodó da melhor. Aqui na dona do primeiro lugar, Jequié FM. Que maravilha! Vamos seguir. Povo quer música, povo quer música, povo quer forró. Quer forró? Então vamos de forró bodó da melhor.
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moda da melhor. Todos os dias nós está aqui, gente. Acordando você, ou acordando com você, ou te pegando aí você que já tá acordada, maravilha, acorda cedo, né? Vai pra roça. Ah, a gente trabalha na cidade, que maravilha. Ah, tá preparando os meninos pra levar pra escola. Ah, isso é bom demais, rapaz. Eita, que maravilha, gente. Quero dizer o seguinte pra você, ó, como diz aí o signo nordestino, né? É, pra buscar felicidade, tu precisa dar uma voadora na tristeza, passar por ribas das dificuldades e mandar o pessimismo pra baixo. Já dá, já sabe o que é, né?

0: da tristeza, rapaz, seja qual for a dificuldade da vida, vamos nos alegrar, vamos ser mais fortes. Gente, faça igual a... Deixa eu ver o nome dela, dá o nome da mulher aí. Tá sempre participando aqui, tadinha. Ela tava até com dificuldade aí, mas nós não temos condições de ajudar nesse sentido, né, Bicudo? Não, infelizmente nós não temos. Se nós pudéssemos, era bom demais. Eu faço esse programa aqui como missão, viu, gente? Como missão. Porque eu, na verdade, eu não tenho nem dinheiro, às vezes, nem pra coisar, mas a gente vai vivendo aqui. Mas ela tá sempre aparecendo, mandando mensagem pra nós, tá sempre ligadinho com nós. É a Simone, né? Né, Simone? Obrigado pela sua participação, obrigado por estar sempre ouvindo o Forró Bodó da Melhor. Faça como a Simone, gente, viu? Faça como a Simone, inclusive o nome dela já tá aqui no balaio. Pra quem sabe aí, ela será mais uma sorteada aí pra ganhar brinde aqui do Forró Bodó da Melhor. A gente sorteia cada semana o beiju, né? Beiju lá da Bom Biju, Bom Biju. É uma maravilha, Bom Biju. Bom Biju, Bico. Tem de coco, tem de zero açúcar, tem de sabor lá, recheado de goiaba, né? Uma maravilha. E também a gente sorteia a camiseta GQFM, Criativa GQFM. Todos vocês que mandam mensagem pro zap da produção do Forró Bodó, tá participando aí do sorteio, viu? E a gente tá sempre sorteando aqui. Pode ficar tranquilo se caso você mandar sua mensagem falada ou escrevida, mas eu não falar na hora, não falar no dia, mas o seu nome já tá aqui registrado nos registros aqui, nos contatos do zap da produção do Forró Bodó da Melhor. Você pode ficar tranquilo que o seu nome tá no balaio e assim que possível a gente vai falar o nome aqui, além de tá participando do sorteio. E aí se for sorteado aí que é falada mesmo, não é isso? É uma maravilha, Bicudo!
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0: Que esse dia seja um dos melhores dias da sua vida. 5:18, 5:18, bom dia!
2: Bom dia!

0: Eita, forrozão. Lagosta bronzeada ao vivo. Galera de Jijoca também tá marcando presença. Zé Jotinha.
1: Opa, Laninha, agradecer mais uma vez o carinho toda moçada. Aqui de Cruz, parabéns ao nosso prefeito Jonas Muniz. Galera da cidade de Cruz, Castelo Esquina Show. Vibica Automóveis. Maíto Motos e Alan Sons.
2: Chique!

0: Eita, que maravilha!
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0: É verdade, que esse dia, que esse domingo seja muito mais alegre mesmo. Estamos chegando ao final de mais um Forró Bodó da Melhor. A gente volta amanhã, segunda-feira, com mais um Forró Bodó. Amanhã nós temos um encontro marcado, viu? Mas você continue aí na programação da GQFM, que esse domingo tem muita coisa boa, viu? Muita música, muitos prêmios, né? É, rapaz, comunicadores aí, sempre levando pra você muita alegria no seu rádio, viu? Continue aqui na programação da GQFM, a dona do primeiro lugar. E amanhã eu estou de volta com mais um Forró Bodó. Tchau, tchau, gente. Ótimo domingo a todos. Tchau.
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falando a esse coração que bate forte. Seja bem-vindo, bem-vinda. Prazer estar com você mais uma vez. Mais um final de semana abençoado por Deus. E aí eu te pergunto, né? Como é que foi a sua semana? Produtiva, abençoada? Ah, eu espero que tenha sido uma semana maravilhosa, porque a minha foi muito boa e eu tenho certeza que a sua também. A partir de agora, visita aqui as minhas redes sociais, @CesarGalonesTV. No Instagram, no Facebook, no YouTube, e manda sua mensagem para mim, para eu atender você aqui no nosso Prosa de Amigos, o nosso encontro de final de semana. Eu começo muito bem o programa de hoje com As Galvão, no calor dos seus abraços. Seja bem-vindo, bem-vinda. O Prosa de Amigos está no ar.

a nossa linha sertaneja classe A, César Galones, Marcelo Teodoro, Não Para Sanfoneiro, essa composição maravilhosa do meu querido amigo Nelsinho Show, que me ouve em Londrina, no Paraná. Alô, Nelsinho, grande abraço pra você. Deixa eu mandar um abraço também muito carinhoso aqui pro Geraldo Egg. Alô, Geraldo Egg, um abraço pra você. Alô, Márcio Eloy. Alô, Meire. Alô, meu amigo Joel. Alô, Marlete, todos os mineiros representados aqui no nosso Prosa de Amigos, a linha sertaneja classe A, que destaca Bob e Robson, Vespeira. Vamos juntos!

Carlos César e Cristiano, aqui no Praza de Amigos, a nossa linha sertaneja classe A, pro que der e vier. Essa música eu toquei pra atender a Maria José de Guanambi, na Bahia, que tá ouvindo a gente, né, Maria? Um grande abraço pra você, obrigado pelo carinho do rádio ligado, o do emoção também, né? Não perde uma edição do nosso Praza de Amigos, a nossa linha sertaneja classe A. O Dalvan vem matar saudade pra você. 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

horas aqui no Praza de Amigos, a linha sertaneja classe A, especialmente pro Fernandão. Alô, Fernandão, tá em Jequié ouvindo a gente. Obrigado pelo carinho do rádio ligado, pela sintonia. Em Coqueiral tá a Maria de Lourdes. Ô, Maria de Lourdes, obrigado, viu, pela audiência, curtindo César Galunes todos os finais de semana. Alô, Jaguariaíva, Paraná. Alô, Marcelo, aquele abraço carinhoso pra você, hein? Trai a véia no Praza de Amigos. Aumente o volume.

0: a véia, no prosa de amigos da nossa linha sertaneja, classe A, agradecendo a você, onde quer que você esteja, fazendo o que quer que seja, obrigado pelo carinho, viu gente? Muita gente participando aqui, já já eu continuo mandando o seu alô.
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7: Nós estamos de volta com o melhor programa do seu final de semana. 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
7: Vamos contar mais histórias da música sertaneja aqui no nosso especial do artista. Hoje nós vamos falar de uma dupla que tem entre os seus integrantes um dos maiores compositores do Brasil. Isso mesmo, nós estamos falando, gente, dos irmãos, né? Esses irmãos maravilhosos que hoje um mora aqui em Valinhos, né? No interior de São Paulo, e outro em São Paulo capital. O Claudemir Marçal, que é o Altair, atual segunda voz da dupla, e o Laudeci Ricardo de Oliveira, que é o Alexandre, né? Dois irmãos, mas não começou com os dois não, né? A dupla começou lá no final dos anos 70. O Ataíde, né? O Ataíde, natural do Paraná, ele cantava nos bares, lanchonetes, restaurantes, e aí em 1978 ele conheceu o Alexandre. O Alexandre, que também já gostava de cantar, né? Gostava de fazer as suas composições, e os dois se deram muito bem. Então, no ano de 1980, os dois gravaram o primeiro disco, né? Aquele chamado disco independente, que não tem apoio de grandes gravadoras, mas serve como se fosse um projeto piloto, né? Um projeto de amostra para que as gravadoras possam conhecer o trabalho, o desempenho da dupla, a harmonia da dupla, o jeito de cantar. Então eles gravaram esse disco mais para poder mostrar para as gravadoras que eles tinham potencial, né? Então, o primeiro disco foi gravado em 1980 pela formação original da dupla, né? Ataíde e Alexandre. Eu repito, né? O Ataíde já cantava nos bares e lanchonetes, e aí ele conheceu o Alexandre. Os dois se entenderam, as vozes pareciam vozes de dois irmãos, e eles formaram essa dupla aqui, ó.
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7: O primeiro grande sucesso nacional de Ataíde e Alexandre aconteceu em 1984. Um disco repleto de música boa, e veio com esta música aqui, ó. Você marcou pra mim, Ataíde e Alexandre, no especial do artista.

0: Especial do artista aqui no Prosa de Amigos, a linha sertaneja classe A, hoje contando a história de Ataíde e Alexandre.
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0: Bom, o sucesso foi muito grande, né? Ataíde e Alexandre alcançou o topo das paradas na música sertaneja, no rádio, na televisão. Inclusive, a TV Globo, no ano de 1988, fez uma homenagem ao saudoso Charles Chaplin, né? E o Ataíde e Alexandre tinha gravado a música Luzes da Ribalta. Com esta música, eles apareceram no Globo de Ouro, né? Aquele programa que tinha da TV Globo aos domingos e também durante a semana, cantando esta versão da música Luzes da Ribalta. Mas o sucesso meteórico, tudo mais, aconteceu, veio grandes músicas, né? Doces Palavras, essa mesmo, Luzes da Ribalta, né? Táxi, enfim, muitas músicas de sucesso do Ataíde Alexandre, Rosas e Flores. Mas em 1992, a dupla, infelizmente, não deu sequência no trabalho, por conta de divergência de repertório, né? Divergência de agenda, coisas que acontecem dentro de uma dupla sertaneja. O Ataíde e o Alexandre resolveram se separar. O Alexandre, então, até tentou alçar uma carreira solo, não deu muito certo. Neste período que ele ainda estava com o Ataíde, ele já estava buscando outras parcerias. Ele tentou gravar um disco com o Zezé de Camargo, né? Zezé de Camargo, inclusive os dois fizeram uma parceria, chegaram a ensaiar o repertório, né? Eu não sei como seria o nome da música, né? Será que seria Alexandre Mirosmar? Né? Eu não sei. Mas aí acabando, o projeto não foi pra frente. Porque o Zezé, ele tinha um jeito de cantar, que naquela época o Zezé queria fazer alguma coisa meio que parecido com o João Mineiro e Marciano, né? E o Alexandre já não tinha essa vibe. Então, preferiram os dois seguir caminhos diferentes, mas compondo juntos também. O Alexandre tem parceria com o Zezé de Camargo em composição. O Zezé de Camargo, já com o Luciano depois, gravou muitas músicas do Alexandre. E então o Alexandre entendeu que era melhor buscar um projeto em família. O irmão dele já estava ficando de maior, né? Já estava fazendo uma segunda voz boa, já tinha o exemplo do Zezé de Camargo com o Luciano, que estava dando muito certo. Então o Alexandre foi lá e pegou o irmão dele e começaram um trabalho. E aí gravaram projetos como Ataíde e Alexandre. Só que a coisa não pôde ficar assim.
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0: Um dos grandes sucessos do começo da parceria do Alexandre com o irmão dele, Ataíde e Alexandre gravaram Laço Aberto. Essa música tocou em tudo que é lugar e muita gente pensava que era a formação original da dupla. Mas não, já tinha mudado. Já era o Alexandre e o seu irmão.

0: E Alexandre, laço aberto. Bom, a partir de agora nós vamos anunciar Altair e Alexandre.
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0: Pois é, Altair e Alexandre. Por que Altair e Alexandre? Bom, o nome Ataíde e Alexandre pertencia e pertence ao Ataíde, porque o Ataíde, na verdade, é o fundador da dupla. Foi ele que começou a dupla lá em 1978. Os dois gravaram em 1980. Em 1984 veio o grande estouro no Brasil. E aí veio um disco atrás do outro, sempre fazendo muito sucesso. Sempre em cada disco tinha uma música que conquistava o público, né? É, Você Marcou Pra Mim, Não Consigo Te Trair, Táxi, o que mais? Hino ao Amor, né? Marcas que eles regravaram, da Roberta Miranda também ficou maravilhosa. 500 Milhas, aí veio Rosas e Versos, enfim, tinha tanta, cada música, né? Cada música uma melhor que a outra. Aí o Ataíde, ele resolveu reivindicar a marca, né? O Ataíde, que era o fundador da dupla, resolveu reivindicar a marca. Bom, esse nome é meu e a partir de hoje vocês não podem usar. Mas com a brecha na lei, o Alexandre foi lá e conseguiu registrar o nome Altair. Então, o irmão do Alexandre, que antes era chamado de Ataíde, passou a se chamar Altair. Altair e Alexandre. E aí eles precisavam vir com um disco forte, um disco marcante que trouxesse a marca Altair e Alexandre. Que eles fizeram? Gravaram um DVD. Um DVD no Espírito Santo, mais precisamente em Vitória, trazendo um repertório diferenciado e trazendo a marca à tona. Altair e Alexandre ao vivo em Vitória. Deus me livre no especial do artista.

0: Pereira e Alexandre, no especial do artista, você ouviu a história desta dupla maravilhosa, os dois irmãos abençoados por Deus.
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0: É, e a gente continua desfilando o fino da música sertaneja aqui no nosso Prosa de Amigos. O Alan e Aladim vem matar saudade, né? Lá do ano de 1987, o primeiro grande sucesso da dupla. Liguei pra dizer que te amo.

0: casa de amigos, a linha sertaneja classe A, Rio Negro e Solimões, Velha Fazenda. Como eu gosto dessa música, hein? Ô, gente, obrigado pelo carinho. Tô recebendo aqui muitas mensagens. Obrigado a você de casa, do trabalho, do sítio, da chácara, da fazenda, que confere o nosso programa todos os finais de semana. Que prazer estar com você neste Prosa de Amigos, a nossa linha sertaneja classe A.
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4: Eu estou aqui junto com você. Ao vivo e falando a este coração que bate forte. Nosso final de semana é mais música, mais bate-papo. Você pode mandar a sua mensagem no meu Instagram, @CésarGalonesTV. Manda aquela mensagem caprichada, tá? Que eu vou mandar aquele alôzão caprichado e tocar a sua música também aqui no nosso programa, tá? Vamos matar saudade? Rick e Renner.

gostosa de amigos, a nossa linha sertaneja, classe A, Teodoro e Sampaio, casaco verde, pra matar saudade aqui no nosso programa de todos os finais de semana. Alô, Leonardo de Iviena, no Mato Grosso do Sul, tá ouvindo a gente, muito obrigado pelo carinho do rádio ligado e pela sintonia. Deixa eu mandar um abraço também, muito especial pra Belo Vale. Alô, alô, DJ Daniel, alô, meu amigo Elinho, Erley Teixeira, aquele abraço carinhoso, né? Pra todo mundo que tá ouvindo, César Galones aqui no nosso Prosa de Amigos. Obrigado pelo carinho, viu, gente? Continue comigo. O trio Parada Dura chega pra cantar pra você lá do ano de 1984. Telefone Mudo.

maravilhosa de amigos, a linha sertaneja classe A, Leandro e Leonardo, né? Que música linda, gostosa de ouvir, né? O Erlinho mandou mensagem pra mim aqui, falou: seu César Galones, eu tô ligado aqui no seu programa, você mandou um abraço pra mim, mandou um abraço pro DJ Daniel, mas esqueceu do Ronildo Rocha, o nosso cantor. Alô, meu amigo Ronildo Rocha, o homem canta alto, canta bonito, né? Eu gosto de fazer um dueto com o Ronildo Rocha quando eu tô na região de Belo Vale ali, Moeda, ei, coisa boa, obrigado pelo carinho, viu, Ronildo? Um abraço pra você. Deixa eu mandar um abraço também pra Marileide, que tá em Assis, Chateaubriand, ouvindo a gente, obrigado, viu? Grande abraço, Marileide, é a Formosa do Oeste também, tá? O Carlos, alô, Carlão, pediu e vai ouvir o Gilberto e Gilmar no nosso Prosa de Amigos, a linha sertaneja classe A, essa música linda demais. O ano era 1989, o Gilberto e Gilmar estava passando por uma repaginação do seu repertório e gravou essa música linda demais, né? Mar de fogo tem seu olhar que me fez acordar do fundo do poço. Gilberto e Gilmar no Prosa de Amigos, Luz do Amanhecer. Seja bem-vindo, bem-vinda, onde quer que você esteja, aumenta o volume do rádio pra

Falcão aqui no Praza de Amigos, a linha sertaneja classe A. Meu Deus, eu perdi o juízo por esta mulher. Linda demais essa música, né? Deixa eu mandar um abraço carinhoso pra minha audiência cativa no Jaraguá, em São Paulo. Meu querido amigo Marcel Andrade, o cantor Marcel Andrade, famoso cabelo. Alô, Pedro Roça, da Cachaça na Moita. Alô, Douglas Romero. Vem ouvir comigo João Mineiro e Marciano.

0: João Mineiro e Marcianos, inimitáveis aqui no nosso Prosa de Amigos, a linha sertaneja classe A. Deixa eu mandar um abraço aqui muito carinhoso pro José de Assis, que tá me ouvindo em Valparaíso. Ô, Zé de Assis, obrigado pelo carinho, obrigado pela mensagem carinhosa, né? Tá acompanhando o nosso programa todos os finais de semana. Isso é bom demais, gente!
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6: Estamos de volta com o nosso Prosa de Amigos. Sou eu, ao vivo e falando a este coração que bate forte.
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6: Vamos a mais uma história que dentro do nosso encontro com a saudade. Hoje eu vou contar a história do Júlio Cardoso. Ele é de Jacareí, no Vale do Paraíba. Para quem não conhece, para quem está me ouvindo em outras partes do Brasil, o Vale do Paraíba é próximo ali a São José dos Campos, né? No caminho de São Paulo até Aparecida do Norte. Então ali fica Jacareí. Esta cidade que, inclusive, é uma cidade muito produtiva, uma cidade que ajuda muito a capital paulista com o seu ramo de trabalho. Bom, o Júlio Cardoso, ele vai contar a história dele com a Lucinéia. E a história começa mais ou menos assim. César Galones, primeiramente, é um prazer conversar com você dentro do Prosa de Amigos. Eu me chamo Júlio Cardoso, eu moro aqui em Jacareí, no interior de São Paulo, e eu sou seu ouvinte assíduo todos os finais de semana. César, eu me relacionei com a Lucinéia durante muito tempo. Nós dois vivemos um grande amor. Eu conheci a Lucinéia no mês de junho de 2010. Nós estávamos vivendo aqui na cidade uma festa junina. Inclusive até na paróquia da nossa cidade, o padre organizava e organiza até hoje uma quermesse muito bonita. E nessa quermesse a gente ia, claro, né? Além de se divertir, além de curtir a festa, ia na esperança de, quem sabe, encontrar uma pessoa para se relacionar. E foi ali que eu conheci a Lucinéia. Bem na quermesse, na hora do bingo, eu fui comprar a minha cartela.

0: E então tinha uma moça muito simpática, muito bonita, né? Também tentando comprar a cartela dela. E aí César Galones, ela começou a me olhar, e simpática, sorridente, e eu também comecei a jogar, né? Claro, aquele charme pra cima dela. Então a gente começou a se conhecer melhor. Fomos jogar o bingo juntos. Infelizmente, naquela noite, nem eu, nem a Lucinéia ganhou. Eu tava valendo ali um jantar, muito bonito, inclusive, eu me lembro que era uma jarra, né? Tava tudo separadinho ali, o arroz, o feijão, a farofa, né? Uma galinha assada bem no centro da jarra. Foi muito caprichado mesmo, né? E aí a gente começou a conversar, teve os outros dias de quermesse e a gente começou o nosso namoro, começou o nosso relacionamento, César Galones. E então a gente oficializou o namoro, oficializamos a nossa relação e fomos morar juntos, né? Fomos morar juntos, como todo casal. Ela já tinha duas filhas e por isso nós achamos melhor não termos filhos juntos, porque eu também tenho dois filhos. Mas nós vivemos um grande amor, uma relação muito bonita, muito gostosa de se viver. Bom, aí veio o ano de 2020, César Galones. Aquela terrível pandemia, que infelizmente a pandemia, ela tirou a alegria, né? Da gente passear, da gente viajar, da gente sair para jantar. Então, também começou a vir os desgastes na nossa relação. Os desgastes no nosso relacionamento. E infelizmente ela foi embora. Nós terminamos o nosso relacionamento e ficou só saudade.
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0: Eu queria tanto encontrar novamente a Lucinéia pra gente viver como antigamente, né? Viver aquele amor, aquele sorriso, aquelas palavras de carinho, aquela interação entre nós dois. Puxa vida, era tão bom.

aqui no Prosa de Amigos, a nossa linha sertaneja classe A, acorrentado em você, mais uma pra matar saudade. Antes, o Amado Batista, Bela Alencar, como antigamente, pra ilustrar o nosso encontro com a saudade de hoje. 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Olha aqui, ó. Tem os clássicos, tem as músicas mais atuais. Essa aqui é o Cavalinho de Pau, né? Do meu Monte Amaraí. Alô, Padre Arnoldo, essa é pra você, hein? Um abraço carinhoso pra toda a família que tá ligada.

Ronaldo Viola e João Carvalho, dama da noite, especialmente pra Ivelise, que tá ouvindo a gente em Mantena. Alô, Mantena, Minas Gerais, obrigado pelo carinho. Congonhas também ligado com César Galones, Conselheiro Lafayette. Alô, Minas Gerais. Ó, nós estamos em Minas Gerais, no Mato Grosso, no Paraná, na Bahia. Ah, como é bom, né? Mato Grosso do Sul, Santa Catarina, Rio Grande do Norte, Rio Grande do Sul. Ô, gente, o Brasil inteiro se ligando aqui no nosso Prosa de Amigos, a nossa linha sertaneja classe A. E todo mundo pede essa dupla aqui, ó. Milionário e José Rico no Prosa de Amigos. Vontade dividida.

0: casa de amigos, a nossa linha sertaneja classe A. Milionário José Rico, para colocar um ponto final no programa de hoje. Muito obrigado a você pelo carinho, pela sintonia, pela audiência, por você ter participado comigo nesse programa tão especial. Obrigado, viu, gente? Ó, final de semana que vem, a gente vai voltar com mais um programaço no mesmo horário. Então convide os amigos, chame a família, vem participar comigo através das minhas redes sociais. Arroba César Galones TV, tanto no Instagram, quanto no Facebook e no YouTube, tá? Que Deus te abençoe, que você tenha uma semana produtiva e até semana que vem com mais um programaço.
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irmãos e irmãs, ouvintes da Jequié FM, mais um programa Sementes da Fé. Hoje, domingo, 17 de maio de 2026, mais um programa na imersão da Carta aos Filipenses. Continuaremos imerso nas cartas paulinas. Que Deus continue abençoando

pela graça e misericórdia do Pai. Aqui quem vos fala é o pastor Gerson Barros, da IFRA Igreja Família Restauração em Amor, situada na Avenida das Formigas, número 231, Sanville 1, Jequié, Bahia. Continuaremos no capítulo 1 e hoje nos versos de 27 a 30, os últimos versículos do capítulo 1 da carta aos Filipenses, que diz assim a palavra do nosso Senhor e do nosso Salvador: não importa o que aconteça, exerçam sua cidadania de maneira digna do Evangelho de Cristo, para que assim, quer que eu vá e os veja, quer apenas ouça a seu respeito em minha ausência, fique eu sabendo que vocês permanecem firmes num só espírito, lutando unânimes pela fé evangélica, sem de forma alguma deixar-se intimidar por aqueles que se opõem a vocês. Para eles isso é sinal de destruição, para vocês de salvação. E isso da parte de Deus, pois a vocês é dado o privilégio de não apenas crer em Cristo, mas também de sofrer por ele, já que estão passando pelo mesmo combate que me viram enfrentar e agora ouvem que eu ainda enfrento. Senhor nosso Deus e Pai, em nome do teu filho amado Jesus, derrama a tua graça, a tua unção, o teu poder, para que possamos cada vez mais, ó Pai, crescer no conhecimento e prosseguir em conhecê-lo, e o nome do Senhor Jesus Cristo ser exaltado e engrandecido na terra por tua palavra, porque precisamos viver, Senhor, de modo digno do Evangelho de Jesus Cristo, a saber, o teu único filho, ao qual nós somos imitadores do nosso irmão mais velho, em nome de Jesus. Amém. Amados e queridos irmãos e irmãs, ouvintes da Jequié FM, depois de falarmos sobre a identidade terrena, identidade celestial, nos versículos de 1 a 11 do capítulo 1 da carta aos Filipenses, o propósito em meio às circunstâncias foi o nosso segundo momento da carta também aos Filipenses, capítulo 1, dos versos 12 a 26. O apóstolo Paulo agora chega a um ponto decisivo. Como deve viver alguém que foi alcançado pelo Evangelho da Graça? Subalterno ao tema, vivendo de modo digno do Evangelho de Jesus. Como deve viver eu e você, ouvintes da Jequié FM, que foi alcançado pela graça através de Jesus, através da sua palavra? A resposta é simples e clara: vivei acima de tudo por modo digno do Evangelho de Cristo Jesus. O versículo 27, que é colocado pelo apóstolo Paulo no capítulo 1 aos Filipenses, é uma espiritualidade de Cristo Jesus. Não basta crermos corretamente, é necessário vivermos de forma coerente com aquilo que Cristo já realizou em nós e quer realizar através de nós. A parte A do versículo 27 do capítulo 1 da carta aos Filipenses, vivei acima de tudo. A palavra digno aqui traz a ideia de correspondência, de coerência e alinhamento com a palavra de Deus. Não é viver para merecer o Evangelho, porque não há merecimento. Nós vivemos pela graça, e graça é um favor imerecido. É viver porque o Evangelho já nos alcançou.
Nós já fomos alcançados por ele. Então é viver de modo digno ao evangelho, de modo digno à pessoa bendita de Cristo, porque ele nos achou, porque ele nos procurou. Nós éramos ovelhas perdidas e ele foi até a nós buscar, colocar nos ombros e trazer de volta ao aprisco. E por isso ele se alegra, e por isso a festa no céu. E precisamos entender, precisamos compreender que a espiritualidade genuína é a prática cristã frutificando da graça de Jesus. Não há condição para ela. O evangelho não é apenas mensagem que pregamos, mas vida que encarnamos. Nós precisamos dessa praticidade. Nós precisamos ler, conhecer, viver, encarnar a palavra de Deus em nós, para que possamos viver de modo digno, para que todos percebam o teu comportamento, o teu falar, o teu agir para com todos os semelhantes. Sua vida confirma ou contradiz o evangelho que você professa? Como é que está a sua vida, meu irmão, minha irmã, ouvintes da GQFM? Ela tem uma confirmação na sua praticidade, no seu comportamento? Ou é contraditório ao que você professa em nome do evangelho de Cristo? E o que que a parte B do versículo 27 nos diz, pastor? Firmeza e unidade no espírito. Firmes em um só espírito, como uma só alma, lutando juntos. Paulo destaca três elementos na parte B do versículo 27. Firmeza, constância espiritual, perseverança no espírito. Unidade, um só espírito, uma só alma, um só Deus, um só batismo, uma só igreja, porque Cristo é a cabeça. Cooperação, lutando juntos pela fé. É pela fé que somos unidos e reunidos para tornarmos o corpo vivo de Cristo na terra através da sua igreja. E o que é espiritualidade verdadeira, pastor? O que é uma espiritualidade verdadeira? A fé cristã não é individualista, ela é vivida em comunhão e unidade. Qual a ênfase pastoral de Paulo aqui nesse texto? Uma igreja saudável não é a que não tem conflitos, mas a que vive reconciliada em Cristo Jesus. Eu vou repetir: uma igreja saudável não é aquela que não tem problemas, não é aquela que não tenha conflitos, que não tenha adversidades, lutas e tempestades, mas sim uma igreja redimida, reconciliada com a pessoa bendita de Jesus. Você fortalece a unidade na igreja ou alimenta divisões? Qual o seu comportamento? Como você se encontra hoje no ambiente litúrgico, no ambiente religioso, fortalecendo a unidade em Cristo Jesus ou alimentando divisões, dissensões e contendas? E o que o versículo 28 nos diz, pastor? Capítulo 1 da carta aos Filipenses: coragem diante da oposição. Nós sempre teremos oposições, sempre teremos pessoas que se levantarão contra aqueles que querem fazer a vontade do Pai, que querem obedecer ao evangelho de Jesus Cristo. Sem de forma alguma vos intimidardes pelos adversários. Paulo aponta uma realidade inevitável: oposição. É inevitável que não tenhamos opositores. Mas a resposta do cristão não é medo, é firmeza confiante, é constância.
é dizer que nem Neemias estou fazendo uma grande obra e não posso parar. Eu não tenho tempo nem para explicar aqueles que me pedem explicações. Por quê? Porque você tem um foco, você tem um direcionamento, você tem um propósito a cumprir e você não pode parar para se justificar. Você tem que continuar a caminhada numa disciplina espiritual para que o nome do Senhor, nosso Deus e Pai, seja glorificado, exaltado e engrandecido na terra através das nossas vidas. A oposição não é sinal de derrota, meu irmão, minha irmã, ouvintes da GQF. A oposição é quase que uma confirmação de que, pastor? De que nós estamos fazendo a vontade de Deus, estamos na obediência à sua palavra. Porque a palavra de Deus vai dizer que é melhor obedecer do que sacrificar. É a evidência, que evidência? Que pertencemos a Deus. As pessoas que se opõem a nós, fica caracterizado, evidenciado que pertencemos ao nosso Pai Celestial. Espiritualidade do Salvador Jesus nos diz: quem foi redimido não vive dominado pelo medo, mas sustentado pela verdade e aperfeiçoado pelo Espírito Santo de Deus para boa obra. A segurança do cristão não está na ausência de conflitos, mas na presença de Jesus Cristo. Eu costumo dizer que quem faz a diferença é quem está na presença de Deus. O que tem intimidado você? Circunstâncias ou a pressão das pessoas? O que tem gerado medo são as adversidades, as circunstâncias adversas ou pessoas te pressionando? E o que o versículo 29 do capítulo 1 da carta aos Filipenses tem a nos contar? O sofrimento como parte da graça de Deus. Vos foi concedida a graça de padecer por Cristo. Nós criamos uma ideia, principalmente da teologia da prosperidade, de que nós não vamos padecer nada. Nós somos superes espirituais e não padeceremos. Isso é um engano. Isso é ler a Bíblia equivocadamente. No mundo tereis aflições, mas tem de bom ânimo. Jesus foi açoitado, perseguido e crucificado. Apóstolo Paulo foi preso, perseguido e açoitado. Vários discípulos foram martirizados. Quem nos garante? Quem nos colocou em nossa cabeça que não padeceremos pelo evangelho de Cristo? Que não sofreremos perseguições? Nos foi concedida a graça de padecer por Cristo. Esse é um dos pontos mais profundos do texto. Crer em Cristo é graça. Sofrer por Cristo também é graça. É a graça que nos sustenta, é a graça que nos fortalece, é a graça de Jesus que nos robustece na sua presença. Para quê? Para suportarmos o dia a dia, para suportarmos as lutas, para padecermos por Ele, porque é um privilégio para nós padecer em prol do evangelho. O apóstolo Paulo vai afirmar em uma de suas epístolas que eu me gastei e me gastarei em prol do evangelho de Cristo Jesus.
Isso quebra a lógica comum, meu irmão, minha irmã, ouvintes da GQFM. Por que, pastor, quebra a lógica? Porque o sofrimento não é ausência de Deus. Pode ser participação na obra de Cristo. Então entendamos e fiquemos apercebidos que o sofrimento, ora temporário, não é ausência do Pai Celestial. Muito pelo contrário. E deixou isso bem claro através do apóstolo Paulo. Nós padeceremos por ele. Assim como ele padeceu, nós padeceremos também. A dor, como lidar com ela? Como lidar com o sofrimento? Graça. Aperfeiçoamento no Espírito Santo, nos fortalecendo e nos garantindo a vitória. Por quê? Porque nós estamos no eterno, estamos em Deus, na presença de Deus, e estando na presença dele, todo sofrimento, toda tribulação é temporária, é passageira, é efêmera, e o que nos espera na glória é tudo que o ouvido não viu, é tudo que o olho não viu, é tudo que o ouvido não ouviu, e que nenhum projeto chegou ao coração do homem, é o que nos espera na glória. A nossa esperança é maior, a esperança da eternidade. A dor, quando vivida em Cristo Jesus, ela ganha significado redentivo, salvífico. A cruz não é apenas um evento histórico, é um caminho existencial que molda o cristão, que molda o discípulo de Jesus. Você tem fugido do sofrimento ou permitido que Deus o use para te formar? Eu vou repetir. Você tem fugido das lutas, das adversidades, ou tem permitido que o sofrimento forme o seu caráter? Porque Deus é soberano, mas também Deus tem a sua vontade permissiva. Permitamos que a dor, o sofrimento venha nos moldar, venha nos formar. Porque está lá escrito na carta de Tiago, capítulo 1, versículo 12, que todo discípulo é provado. Para quê? Para ser aprovado. Precisamos da prova. Toda disciplina ao qual nós vamos saber se conseguimos abster o conhecimento é uma prova. Por isso que nós temos provas, para forjar o meu e o teu caráter. As adversidades vai nos moldando, vai nos lapidando para nos tornarmos cada vez mais parecidos com Jesus. Que versículo 30, que é o último versículo do capítulo 1, tem a nos dizer, pastor? Participando da mesma luta, participando do mesmo sofrimento, tendo o mesmo combate que vistes em mim, disse o apóstolo Paulo na carta aos Filipenses. Paulo conecta a igreja à sua própria experiência. A vida cristã envolve luta, mas não é uma luta solitária. Somos chamados a participar da mesma jornada de Cristo e dos apóstolos. Então, quem foi que nos deu a garantia de que passaríamos uma vida cristã totalmente sem problemas? Me perguntaram esses dias atrás, pastor, se eu me converter ao evangelho, as coisas vão melhorar? Eu disse no início, não. Talvez vá até piorar um bocadinho, mas com a sua perseverança, com a permissão de ser moldado, lapidado por Deus, aí as coisas vão se encaixando. Vai parar a dor e o sofrimento? Não. Eles vão ser ressignificados através do Espírito Santo de Deus em nós.
eles serão ressignificados. Todos nós temos as nossas cruzes e carregaremos. Todos nós temos os nossos problemas, uns maiores, outros menores. Mas cada um de nós vai ressignificar conforme nossa lapidação, a fé que eu e você recebeu como dom da parte de Deus, para lidarmos com isso, porque isso é infame diante daquilo que nos espera para a glória, diante da nossa eternidade. É isso que precisamos compreender, porque a vida cristã envolve luta. A vida cristã envolve circunstâncias adversas, mas não é uma luta solitária. É uma luta que nós vamos caminhar com Cristo. Ele está conosco todos os dias até o fim dos séculos. Porque a caminhada cristã, ela é marcada por perseverança e não por desistência. Porque a Bíblia diz que aquele que olhar para trás e voltar é covarde, é medroso, não perseverou até o fim. Capítulo 2, versículo 10 do livro de Apocalipse: perseverar até o fim e dar-te-ei a coroa da vida. Então precisamos perseverar na nossa caminhada. A vida cristã, a caminhada cristã não é conforto, é lutas, é guerras. Guerras espirituais diárias, guerras espirituais no meu e no teu cotidiano. E precisamos estar fortalecidos, cheios de fé, com as armaduras de Deus descritas no capítulo 6, a partir do versículo 10 da carta aos Efésios, para lutarmos, para guerrearmos, e só assim venceremos. Porque também o apóstolo Paulo disse aos Romanos que nós somos mais que vencedores em Cristo Jesus. Você está disposto a permanecer firme, mesmo em meio às lutas? Qual a sua disposição? Qual a sua disponibilidade de permanecer na rocha, de permanecer em Cristo, mesmo em meio a tudo que porventura venha sobre você, sobre mim? Filipenses capítulo 1, dos versículos 27 a 30, nos mostra que viver a espiritualidade de Cristo é viver de forma coerente com o Evangelho, viver de forma digna, correspondente ao Evangelho de Cristo Jesus. Nos mostra que viver a espiritualidade de Cristo é permanecer firme e em unidade. Não é em unicidade, é em unidade. Enfrentar a oposição com coragem, com intrepidez no Espírito Santo. Precisamos ser intrépidos no Espírito, a certeza, a convicção no meu e no teu coração que Deus está conosco. Não lutaremos sozinho, nós temos um guerreiro do nosso lado, a saber, a pessoa bendita de Cristo Jesus. Então coragem, meu irmão, coragem, minha irmã, coragem, ouvintes da GQFM. Precisamos estar enfrentando, como pastor, brigando de joelhos, orando, suplicando, lendo a sua palavra, se fortalecendo, se robustecendo no Espírito Santo, para resistirmos, para calarmos, silenciarmos no momento exato, no momento que temos que ficar em silêncio. Quem nos justifica é o Senhor. Ele é que nos traz a justiça. Precisamos entender que o sofrimento faz parte do processo.
só vai cumprir o propósito diante de Deus quem suportar o processo. E o que mais nos mostra essa vivência na espiritualidade de Cristo, nesses quatro versículos ora lidos? Perseverar na caminhada cristã. Perseverar aqui denota-se não olhar para a direita, não olhar para a esquerda, não olhar para trás, seguir para o alvo. O alvo é Jesus, ele é o nosso alvo, é ele que temos que estar com os olhos fitos o tempo todo. É isso que o apóstolo Paulo está nos ensinando nesta manhã de domingo, a começar por mim, meu amado irmão e irmã, ouvintes da GQFM. Paulo nos ensina que a vida redimida não é apenas uma experiência interior, mas uma manifestação visível no nosso dia a dia. No meu e no teu cotidiano. Precisamos entender isso. Hoje Deus nos chama a um nível mais profundo de compromisso. Não apenas crer, mas viver o evangelho de modo digno. Não apenas começar, mas permanecer. Ser perseverante, não apenas receber graça, mas expressá-la com amor, porque Deus é amor. E a pergunta que não quer calar é esta: sua vida está à altura do evangelho que você recebeu? Quando entendemos o nosso Salvador e a redenção, o sacrifício de Jesus na cruz, a vida ganha coerência, a igreja ganha unidade, o sofrimento ganha sentido, e Cristo é revelado em nós e através de nós. Viva de modo digno do evangelho, permaneça firme e perseverante na fé e deixe Cristo Jesus ser visto na sua vida.

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0: Juan Luiz.
1: Amigos, muito bom dia minha gente, você que estava esperando pelo nosso programa, pela nossa reflexão de domingo. Hoje é domingo, dia do Senhor, já cantou essa música? Hoje é domingo, dia do Senhor, nossa igreja está sempre cheia de cristão em oração. Pois é, é assim que Padre Zezinho canta e é assim que a gente deve cantar e dizer: hoje é domingo, dia do Senhor, 17 dias do mês de maio de 2026. Deus abençoe seu dia mais e mais. Pastor Ivan Luiz, pastor da Igreja Família de Deus do bairro do Mandacaru, e nós vamos juntos. Aqui hoje você vai ouvir uma bela reflexão para a sua vida. Hoje à noite eu espero você na Igreja Família de Deus do bairro do Mandacaru, Rua Fluminense 549. Venha adorar a Deus com a gente. Tá bom? Tranque a casa, traz todo mundo e vem adorar a Deus com a gente ali naquele lugar que nós nos reunimos para engrandecer o nome de Jesus. Ali não se fala de religião, ali se fala de Deus, tá bom? Venha estar com a gente hoje à noite, 7 da noite. Grande abraço, Deus abençoe, fique com essa mensagem. Eu tenho certeza que Deus neste momento vai me inspirar para trazer essa mensagem poderosa para sua vida. O tema dessa mensagem: mágoa, a sabotadora da vida. A mágoa tem sabotado a vida de muita gente, porque o rancor é como veneno. A mágoa é como veneno, contamina os corações da gente, prejudica nosso crescimento espiritual. A mágoa, ela vai corroendo você, e eu te digo uma coisa: é certo de que Deus não habita em um coração rancoroso. Você já reparou que tem pessoas que são amarguradas? Até o jeito, quando você olha para a pessoa, você vê o rancor na pessoa. A pessoa não consegue dormir direito, não consegue ter alegria, nunca celebra a vida, está sempre reclamando de tudo. Ou então é aquela pessoa trancada dentro de si. Você já conhece alguém assim? É trancado dentro de si. É um lugar, é uma montanha que não se consegue acessar. É uma ilha que você nunca consegue chegar. Tem pessoas assim. E quem não consegue chegar mais na vida de uma pessoa assim é Deus. Porque Deus, ele só entra na vida de uma pessoa se a pessoa abrir a porta. Apocalipse 3, versículo 20. A Bíblia diz: eis que estou à porta e bato. Se alguém ouvir a minha voz, veja como Jesus é educado. Se alguém ouvir minha voz, eu entrarei, cearei com ele e ele comigo. Então, eu preciso entender, nós, eu e você, precisamos entender que as coisas da vida não são como a gente quer e como a gente pensa. Gente, a Bíblia aborda a mágoa como um sentimento destrutivo. A Bíblia fala de mágoa, e nós vimos aqui agora em várias outras passagens. Jesus disse que se eu não perdoar a quem me ofendeu, ele também não perdoa os meus pecados. O próprio Deus, que é um Deus perdoador, que é um Pai maravilhoso, ele não perdoa. Guardar mágoa é prejudicial, porque a mágoa, ela tem uma peçonha grande, é o veneno da alma. Pessoa que guarda mágoa está se envenenando todos os dias. E a Bíblia diz em Romanos

0: 12:19, a vingança pertence ao Senhor, não dê lugar à ira, não retribua mal por mal. Ele disse: a mim pertence a vingança. Quando eu guardo mágoa, eu fico só esperando uma oportunidade para destruir a pessoa. A mágoa faz da pessoa, sabe, gente? Alguém que não olha nem para si, que só pensa em vingança. Sabia? É, a mágoa faz da pessoa olhar apenas para a vingança e nem olhar para ela própria. É, tem uma historinha de um homem. Tem a historinha de um homem, né? Que ele descobriu que a sua mulher, que a mulher que ele tanto amava, estava lhe colocando uma protuberância na cabeça. É, estava colocando duas protuberâncias na cabeça. Aquele homem descobriu. A mulher dele estava colocando um par de chifre nele. E ele ficou arrasado porque ele amava demais aquela mulher. Pior ainda, porque ele descobriu depois que a mulher que ele tanto amava estava lhe traindo com seu próprio patrão. Imagine você. Ele então ficou muito magoado, ficou triste, ficou acabrunhado, guardou aquilo dentro dele, ficou com raiva e foi procurar a sua esposa. Mas por que você fez isso comigo? Ela disse: você pode ir embora da minha vida. Eu só estava esperando mesmo uma oportunidade para tirar você da minha vida. Que você não presta, você não vale nada. Aquele rapaz, amargurado, procurou seu patrão. Mas patrão, como é que você faz isso comigo? Eu sempre trabalhei para você, me doei a sua empresa. E você agora me trai com a minha esposa. Você estava com um olho na minha esposa. Quantas vezes eu fui na sua casa com ela? Quantas vezes nós conversamos juntos? E agora você me trai? Você faz, me dá um golpe desse, uma facada dessa no meu peito, patrão? O patrão despediu ele, mandou-o embora. E ele, que não estava com a situação financeira boa, saiu dali, agora sem emprego, sem o casamento, sem estar perto da sua família, sem um lugar certo, porque a própria Bíblia diz que o homem, quando está fora de casa, ele fica como uma andorinha, né? Sem um ninho. E ele vai agora andar pelas ruas da cidade, triste, andando igual porco. Você já viu porco como anda? Porco é o único animal que não olha para o céu. Veja se um porco tem condição de olhar para o céu. Ele não olha. Andando igual um porco, olhando para baixo, olhando para baixo, olhando para baixo, o tempo todo. E passando assim em determinado lugar, tinha uma areia, e ele viu uma lâmpada. E ele olhou assim, aquele negócio brilhando ali, brilhando, brilhando. Ele pegou aquela... deixa eu ver o que é isso aqui. Quando ele pegou, ele se lembrou dos filmes. Era uma lâmpada. Aquela lâmpada que esfrega e sai um gênio. E ele pegou aquela lâmpada, esfregou e saiu um gênio. O gênio disse: olha, eu estou aqui e você me libertou, você é o meu amo. Você conhece, né, como é? Você pode pedir qualquer coisa que eu vou te dar. Qualquer coisa que eu vou te dar. Faça o seu pedido. Ele disse: qualquer coisa. O gênio disse: é, qualquer coisa. Agora tem um problema. Tudo que você me pedir, eu serei obrigado a dar em dobro ao seu inimigo. Veja o que a mágoa faz. O gênio disse o que pra ele, na historinha? Tudo que você me pedir... Ah, então eu posso pedir ao senhor uma fazenda? Mas se o senhor me der uma fazenda aí de 1.000 hectares... Se o senhor me der uma fazenda cheia de gado, o meu inimigo, ele vai ganhar 2 fazendas cheia de gado igual... Sim, exatamente. É a regra, eu não posso mudar e tem que ser assim. Ele pensou, o que é que eu vou pedir? O que é que eu vou pedir? O que é que eu vou pedir? O que é que eu vou pedir? Vou pedir um carro? Não, ele vai ter 2. Não, eu vou pedir o quê? Uma casa bonita? Não, ele vai ter 2 casas. Não, não, não, não posso fazer isso. Aí ele chegou pro gênio e falou assim: ó, eu quero que o senhor fure meu olho, um olho meu. Tá vendo? O que é que a mágoa faz com uma pessoa? Ele preferiu perder um olho. O senhor fure meu olho, porque o inimigo dele ia perder os dois. A mágoa faz isso com a pessoa. Leva a pessoa a nem pensar mais nela. Ela passa a pensar no mal que ela pode fazer o outro. Ela vive, na verdade, para destruir o outro. Ela não tem uma vida para si. Eu quero dizer a você nesse dia que você, se você guarda uma mágoa no peito, olha, o maior favor que você pode fazer a quem te magoou é devolver a mágoa. Devolver a mágoa para ele. Por isso que Jesus ensinou pra gente: se alguém te bater numa face, oferece a outra. Porque tudo que alguém que te bate espera é que você bata também. Quando você consegue fazer diferente e você oferece o outro lado, você deixa o outro num mundo de angústias. Tudo que o outro quer, tudo que o outro espera é que você bata também, porque batendo você equilibra as ações. Eu bati nele, mas também ele me bateu. Mas quando você é capaz de se controlar, quando você é capaz de perceber certas coisas, você consegue vitória. Você consegue vitória sobre a mágoa. Não tenha a menor dúvida disso. Gente, a mágoa é tão terrível que a mágoa controla o presente com a dor do passado. Olha que coisa terrível, gente. A mágoa, ela controla o seu presente com a dor que você teve no passado. Mas o perdão liberta o coração da gente para viver em paz, para viver em Cristo. O perdão traz para nós uma nova vida, lava completamente, olha, lava a gente por dentro, faz a gente se sentir novo. É como quando você toma um banho, já viu como é? Você que gosta de tomar banho, você que toma 3 banhos, 2, ou tem gente que só toma 1. Mas não importa, você chega mal, né? Ali suado, cansado, vixe, ó, gente, tudo que eu quero é tomar um banho, viu? Ó, eu quero tomar um banho. Depois que você toma aquele banho, você nem imagina o que é que faz, mas aquela água que desce, o sabonete com aquelas coisas químicas, passa pelo corpo, daqui a pouco você se enxuga. Ah, graças a Deus, tô bem. Tá vendo? O perdão é esse banho. É a palavra de Deus que te lava, olha, que te lava e tira essa mágoa do peito, tira essa mágoa do coração. Eu afirmo para você que a origem de muitas doenças, de muitas patologias é a mágoa. Porque a pessoa começa a guardar, fica rancoroso. Aquilo ali, gente, diminui. A saúde da pessoa começa a baixar, porque a imunidade da pessoa baixa. Uma pessoa com ódio, com mágoa, ela tem uma imunidade baixa. Ela pode adquirir várias doenças. Tem pessoas que não têm histórico nenhum de câncer, de nada na família, e acaba adquirindo. É uma doença adquirida, sabe por quê? Por causa da mágoa, por causa da raiva. Então eu quero te dizer no dia de hoje: tira isso do teu coração. Não faça como aquele homem que preferiu pedir ao gênio para furar o olho dele, porque o inimigo dele ia ter os dois olhos furados. Ele deveria ter desejado uma grande fazenda. Ele deveria ter desejado uma grande fazenda com uma nova família abençoada para ele. Não, ele não desejou. Ele pensou mais na derrota do outro do que na sua própria vitória. Eu quero que você guarde isso no seu coração, porque a mágoa, ela controla o seu presente com a dor do passado. Então que você possa se libertar disso, que você possa abrir teu coração, ó, limpa ele. Não pensa naquele que te fez o mal. Não importa o que fizeram a você, importa mais o que você faz com aquilo que te fizeram. Não importa de que forma você vai agir. Eu, uma certa ocasião, quando eu era bem jovem, eu trabalhava num lugar, já contei isso aqui. Eu fui trabalhar num lugar e naquele lugar eu tinha 2 patrões. Eu era muito um menino e eu estava trabalhando e eles estavam conversando, e eu tenho o ouvido sempre muito assim, né, gente? Apurado, a minha audição. Eu ouvi um conversando com o outro. Eu ganhava 1.200 mil cruzeiros, acho que era assim, o dinheiro da época, mil cruzeiros, 1.200, eu sei que era o salário mínimo, 1.200.000 cruzeiros, uma coisa assim. E naquela época era muito difícil, gente, muito difícil. E eu ouvi um patrão dizer pro outro assim: tu gasta quanto com teu cachorro? Aí eu disse assim, o outro disse assim: rapaz, eu gasto 1.200 por mês. Bom, 1.200 é o que eu ganhava. Quando eu fiz as contas, o cachorro estava ganhando mais do que eu, porque eu pagava o ônibus da empresa Tiradentes para ir para lá. E o cachorro não pagava nada. Mas eu guardei mágoa? Não. Eu agi ao invés de reagir. Ou se eu reagi, eu reagi de uma maneira que não me deixou com mágoa deles. Eu não tenho nenhuma mágoa dos dois. Ó, Deus sabe do meu coração, Deus sabe do meu peito, do que eu carrego aqui dentro. Eu não tenho nenhuma mágoa de nenhum nem outro. Eu acho que aquela fala deles foi pro meu bem. Porque eu saí dali decidido a buscar uma nova oportunidade e consegui. E consegui. Minha mãe sabe, tá aí me ouvindo agora, minha mãe sabe do fato, do que aconteceu na época. E Deus me deu uma nova oportunidade e eu fui para novas oportunidades na época. Sabe por quê? Eu não fiquei ali ruminando, esse patrão miserável, tá dizendo que o cachorro ganha igual a mim, e aí ia guardando mágoa. Não, você tem que reagir da maneira certa. Pastor, eu faço o que diante do mal que me fizeram? Eu vou aceitar tudo? Não, não reaja. Ou se você reagir, reaja da maneira certa. Não reaja, indo contra as pessoas, porque talvez você criou uma expectativa que não deveria ter criado. Tem uma frase de Padre Zezinho, um dos maiores gênios que eu conheço. Padre Zezinho, um filósofo, cantor, poeta, que esse país deveria estudar nas escolas, que tem um ensino improdutivo, estéril. Padre Zezinho diz uma frase assim, sobre isso: quando eu vejo que eu fui imperfeito, eu não culpo ninguém, eu procuro outro jeito. Você viu que você foi imperfeita? Procure outro jeito, não fica culpando os outros não, pelos seus insucessos não. Não, Senhor, eu vou buscar um novo jeito, eu vou tentar quantas vezes forem necessárias, vou tentar quantas vezes forem necessárias, porque seu Thomas Edison, que criou essa lâmpada que está me iluminando e que está te iluminando nessa hora, ele tentou 1.999 vezes, só na vez quando chegou 2.000 é que ele conseguiu acender a lâmpada. E um dia disseram para ele assim: rapaz, como é que você se sente ter assim, né, errado tantas vezes para até acertar nas 2.000 vezes colocar a lâmpada para funcionar? Ele disse assim: não, eu não falei em vez nenhuma. É porque a lâmpada é algo tão maravilhoso, é uma descoberta tão maravilhosa, é uma engenharia tão linda, que eu precisei dar 2.000 passos para conseguir. É a maneira como você vê. É a maneira como você enxerga o que você faz. Para de pensar que você é um fracassado. Você está dando passos. Você tá subindo degraus. Ah, meu irmão, não desista não. Não desista não. Que Deus é contigo. Deus é com aqueles que não desistem. Deus é com os corajosos. Aquele corajoso que tem vontade de recomeçar, que tem o desejo e que tem ânimo para recomeçar, que não se entrega. Não se entregue. Recomece. Faça o que tiver ao seu alcance fazer. Viu? E se alguém fez alguma coisa com você, é muito melhor você carregar cicatriz do que levar fardo. Porque quem carrega cicatriz pode até ter sido magoado, mas quem carrega fardo, além de levar a cicatriz, leva o fardo da mágoa que carrega do outro. É muito melhor ter uma cicatriz, porque cicatriz faz parte do corpo. Ó, aqui tem uma, ó, na minha mão, ó. Faz parte, não me pesa em nada. Eu tenho outra na perna aqui, bem grande, também não me pesa em nada. Não me pesa em nada. Tem outra aqui no ombro, não me pesa em nada. Mas fardo pesa, gente. Deixa esse fardo para trás. É melhor carregar a cicatriz, a marca da cicatriz, do que levar fardo. que você possa nesse dia meditar nessa palavra e que você seja abençoado e abençoada através dela. Amém? Graças a Deus. Ok, gente, graças a Deus, né? Graças a Deus pelo dia de hoje, esse domingo, essa mensagem linda que você ouviu, tenho certeza que tocou no seu coração e quero mais uma vez convidar você a estar com a gente logo mais à noite, 7 da noite, na Família de Deus do bairro do Mandacaru. Deus abençoe, tenha um dia de vitórias, um dia de portas abertas, lembrando sempre que é melhor ser feliz do que ter razão. Tchau.
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legal e você na nossa programação. Pode mandar mensagem no 98846-1549. Como é bom estarmos juntinhos aqui na GQFM. Bom dia, Lovinho. Um abraço, meu bem. Obrigada pelo carinho. Um ótimo domingo pra você. Meu querido Djalma Teixeira está em São Paulo, na sintonia da GQFM. Um abraço, Djalma. Tudo de bom pra você. Pode mandar mensagem.

0: apaixonei pela pessoa errada. Bom dia pra você. Mas eu não, ele lá. Ah, ele. 9h30 aqui na GQFM. Bom dia, bom dia. Até 1 da tarde eu estou com você aqui nessa programação massa demais. E você pode mandar mensagem no nosso WhatsApp 988461549. Daqui a pouquinho tem o seu áudio, o seu pedido de música no Alô da Melhor. Mas Tico já tá aqui. Oi, Tico, bom dia.
1: Bom dia, Nancy. É o Tiquinho. É o de Manuel Joia. Parabéns. Dá um alô aí pra minha galera. Pra Manuel Joia.
0: Sim.
1: Pra Vini Joia. Fofita também.
0: É mesmo.
1: E quem tá aí também. Pra todo mundo da rádio.
0: Valeu, Tiquinho. Obrigada, meu bem. Um abraço. Bom dia. Bom dia, Sidoca. Tá no Mandacaru. Tá na Café Filho. Tá ouvindo a gente. Bom dia, Cida. Manda um alô, Nancy, pra Bia, Helena, Zé da Balsa. Turma tá ouvindo, obrigada, um abraço, bom dia, obrigadão pelo carinho. Bom dia, Nancy Dias, sou a Aline, falo da Cidade Nova, um ótimo domingo pra você, minha querida. Manda um alô

Obrigadão pelo carinho. Oi, Nancy, bom dia a você, todos ligados. Que Deus abençoe você, seu dia. Tô na escuta, manda alô pra todos os amigos. Beijo, meu bem. Obrigada pelo carinho de sempre, por essa audiência maravilhosa. É a audiência da GQFM. Um abraço, valeu mesmo. É Rose, Dora do Bada Rose. Beijo, meu amor. Obrigada pelo carinho. Bom dia, minha locutora estourada Nancy Dias. É Ederaldo do Mandacaru. Oi, Ederaldo. Um abraço. Bom dia. Manda um alô aí pra turma. Amaral da Gráfica, que agora é mototáxi e delivery também. Amaral é assim, é tipo Bombril, né? É mil e uma utilidades. Um abraço, viu, Amaral? Obrigada pelo carinho, por essa audiência legal da GQFM. Pode mandar sua mensagem no 98846-1549. Pode mandar.

0: quem já mandou mensagem? Não, não acredito. Mande sua mensagem no 98846-1549. Aproveite, meu amor, porque hoje eu tô aqui, tô com tudo, tô com tudo. Ó, daqui a pouquinho, ao meio-dia, tem um Alô da Melhor, então você vai, já vai pensando na música que você quer me pedir, tá? Já vai pensando. Bom dia!
1: Oi, Nancy, bom dia,
0: amor! Bom dia!
1: Ô, Nancy, Deus te dê um bom dia.
0: Amém!
1: Feliz domingo pra você.
0: Você também, meu amor.
1: E pra todos vocês da rádio.
0: Obrigada.
1: Pra Lucas. Ô, Nancy.
0: Oi.
1: Desejo tudo de bom.
0: Pra você,
1: Nancy, eu amo sua voz.
0: Obrigada.
1: Eu não te conheço.
0: Coisa
1: mas
0: linda.
1: Um dia vou te conhecer, viu, Nancy? Que é Lia da Princesa Isabel.
0: Oi, Lia.
1: Um beijo, Lu. Li. Nancy.
0: Um beijo.
1: Que Deus te proteja,
0: amém.
1: Viu, Nancy?
0: E você também.
1: Abraço.
0: Um abraço, Lia.
1: Te amo, Nancy.
0: Obrigada, meu amor. Um beijão pra você. Obrigado pelo carinho. Olha que coisa boa, né? Você no domingo. Ouvi uma mensagem dessa, é maravilhoso, obrigada. E você, não mandou ainda? Então mande a sua. Oi, Jobson, Jobson Silva de Mirante, Bahia, tá curtindo?

0: 98846 1549. Me siga lá no Instagram, é underline Nancy Dias, com Dias com dois I, tá? Me segue lá no Instagram, manda mensagem lá. Se você não me conhece, nunca me viu, você vai ver lá como eu sou linda, mas bonita mesmo, uma gata, muito linda. Beijo, obrigada, meu bem. Eu vou perguntar a Cida, mais tarde ela vai responder. Bom dia, amor.
1: Bom dia, Nancy. Bom dia. Deus te abençoe.

0: para meus filhos e todos que estão escutando o seu programa.
1: Obrigada, meu amor. Beijo.
0: Que Deus te abençoe, amada.
1: A você também, meu amor. Um beijo, Deus te abençoe. Ele deu um domingo maravilhoso. Domingo é legal ficar com a família, aproveitar, curtir a programação da GQFM. Ontem, quem falou assim, Nancy, manda um abraço pra mim, foi Zé de Bara, o esposo de Zuleide, lá da rodoviária. Zuleide, excelente pessoa, um atendimento nota mil. 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

0: tadinha da freteira.
1: Eu sei.
0: Que Deus nos dê um bom dia,
1: amém,
0: um dia muito cheio de paz e amor
1: para
0: cada um de nós,
1: amém,
0: e dessa rádio aí que eu amo.
1: Ai, Nancy, que bom dia.
0: É 24 horas ligada
1: coisa
0: nessa rádio
1: boa,
0: maravilhosa. Beijo, beijo, gata. Sua voz é linda.
1: Obrigada, meu amor. Um beijo, Dinha. Obrigada pelo carinho. Verdade, Dinha é nosso ouvinte fiel. Um beijão. Obrigada, Dinha. Beijão pra você. Tudo de boa. Turma das Pedreiras. É essa turma incrível que a gente ama de paixão. A turma do Segredo, Cida.
2: Oi.
3: Oi, Nancy, bom dia.
2: Oi,
3: bom
2: amor,
3: dia com
2: bom
3: Jesus
2: dia
3: e com alegria.
1: Oh,
3: tudo
1: coisa
3: bem,
1: linda,
3: Nancy?
1: Tudo bem.
3: É Cida aqui do Segredo, ligadinha, viu, Nancy? Passando pra dizer um bom dia pra você.
1: Obrigada.
3: E pra minha filha Maria Cecília, pro
1: sim,
3: meu esposo Fábio, pra minha sobrinha Evelyn e pra minha amiga Vera lá no Joaquim Romão, pra minha irmã Lena, pra todo nosso que tá ouvindo a melhor, que tá ligadinha na melhor. Nossa, eu gostaria de ouvir, passa pra gente ouvir, por favor, uma música aí. Quero que fale assim, lua vai iluminar os pensamentos.
1: Essa é
3: dela,
1: legal, né?
3: Falar pra ela que sem ela eu não vivo.
1: Ai,
3: nossa,
1: você canta
3: Catinguele, né? Nossa,
1: é.
3: Passa pra gente ouvir aí, tá bom, meu bem?
1: Oh,
3: obrigada,
1: amor.
3: Deus abençoe o seu dia. Nosso dia, beijo, beijo, não.
1: Beijo, amor. Ô, Cida, eu vou ficar te devendo essa música, porque aqui

0: seguinte, vou pedir a Lucas França pra amanhã ele tocar pra gente, tá? Bom dia, amiga, fazendo almoço, ligadinha na programação maravilhosa. Dani Frois, um beijo, meu amor, obrigada pelo carinho. Amanhã maravilhosa. Oi, Neide.
1: Bom dia, Nath.
0: Bom dia,
1: eu tô aqui fazendo a comida e
0: coisa
1: ouvindo
0: boa.
1: Sambas.
0: Ai, que bom.
1: Eu amo samba, amo pagode.
0: Bom, né?
1: Acabei de dançar agora.
0: Eita, que maravilha.
1: É, molejo, você botou aí agora.
0: É, isso aí.
1: Minhas pernas não aguentam dançar mais não, sambar.
0: Vai treinando.
1: Mas eu sambei, viu?
0: Muito bom.
1: Gostou, fiquei sozinha.
0: Que ótimo. Isso aí, Neide. Vamos treinar, vamos treinar, vamos treinar. Por falar em treinar, vou mandar um beijo super especial para os meus personagens. Eu tenho dois, eu sou chique. Vanessa e Bob, um beijo super especial. Eu também não tava sambando não, viu? Mas depois que eu comecei a treinar com Vanessa e Bob, musculação, menina, as pernas tá numa fortaleza que só. Então, isso é bom demais, viu? Um beijo, Neide. Beijo, Cida. Fica aí, porque agora vem aí.
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0: muito bom dia, bom dia. Eu sou Nancy Dias, com muita alegria e boas energias no seu rádio, aqui na Melhor.
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0: Mauro. Você pode ligar pra gente, você pode participar sempre. É muito bom ter você aqui. Vem comigo, porque tá no ar o Clube 89 aqui na GQFM.
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0: sempre por essa audiência massa aqui no Clube 89. Bom dia, bom dia.
1: Bom dia, Nancy. Bom dia, bom com dia. Jesus. Bom Nancy, dia. Oi. Manda um bom dia pro La Toscana, pra Narinha, Naja, Ana. Minha amiguinha, Ana, Silvana, eu, Rose, pra todos aqui do La Toscana, pra Adriano, viu? E dizer que a gente tá ligadinho em você.
0: Maravilha! Rose, ontem estive aí na La Toscana. Olha, fui muito bem atendida. Um beijo todo especial pra turma aí da La Toscana. Inclusive, um beijo pra Patrícia, pra Mara. Olha, adorei o atendimento. Adorei a Parmegiana. Um beijo, muito obrigada sempre pelo carinho. Olha, amei. Ontem a gente estava, eu, a minha família, minha filha, meus genros, amigos. Ontem foi muito bom. Estivemos na La Toscana, na 15 de novembro. Adorei. Muito obrigada por esse atendimento. Valeu. Obrigada também pela audiência, pelo carinho. Um beijo super especial. Amei rever Patrícia, uma pessoa que eu adoro, uma pessoa maravilhosa, sempre muito educada. Um beijo, tudo de bom. Brigadão, viu? Valeu mesmo. Beijo super carinhoso pra você. Oi, Nancy, bom dia. É Ramon do Mandacaru. Manda um alô pra mim, pra minha esposa Silvânia. Estamos ligadinhos na melhor 89,7. Um beijo, obrigada, Ramon. Beijo, Silvânia, valeu. Oi, Nancy, aqui é meu querido Jailton. JS Refrigeração, tô aqui ligado em você, na faxina, tá massa a programação. Obrigada, Jai, um abraço super carinhoso. Consertou minha geladeira, ficou maravilhosa. Um beijo, tudo de bom. Tá aí na faxina, tá ouvindo a GQFM, um abraço pra você, pra sua esposa, pra seu sobrinho. Um abraço, tudo de bom, obrigada sempre pelo carinho, por essa audiência maravilhosa. Meu tio falou, manda o alô dele, faz a propaganda dele, porque ficou maravilhosa a geladeira. Aí, se você quiser consertar sua geladeira, seu ar-condicionado, é só você ligar 991389078. Fala com o Jai. Ou então você liga pra mim, você manda mensagem pra mim que eu te passo o telefone dele. 991389078. Beijo, Jai. Obrigada, meu bem, pelo carinho. Olha quem tá passando por aqui. Meu amigo Jason. Nancy, manda um alô pra galera do pedal, Jason, Ney Mecânico, Júnior da Copiadora e Leonan. A turma tá pedalando, tá ouvindo a GQFM. Nancy, bom dia, bom dia. Bom, ontem você estava, acho que aqui é gatinha. Ontem ele estava com Ney Faria, não, com Léo Santana, parça de Léo Santana. Hoje dei folga pra Léo, ontem Léo aproveitou, comeu feijoada lá no Jamanta, aproveitou bastante e tá aproveitando ainda. Deve estar juntos os dois, um abraço, tudo de bom, obrigada sempre pelo carinho, é ele mesmo. Tá curtindo a GQFM? Muito obrigada, um abraço, bom dia pra você. Pode mandar mensagem no 98846-1549-1028.
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0: ter você aqui. Vai mandando mensagem no 98846-1549 10h36. Minha amiga Lucinha tá ouvindo a gente. Lucinha e Bola tá na sintonia, tá no GQzinho, tá ouvindo a programação da GQFM. Obrigada. Obrigada, Lucinha. Um beijo, meu amor. Tudo de bom pra você. Alex Gatinha.
1: Bom dia, tudo bem, minha amiga?
0: Tudo
1: Alex
0: bem.
1: Gatinha, Balo 4. Tá todo mundo curtindo aqui a GQFM.
0: Legal.
1: Da Feijoada do Jamanta.
0: Sabia.
1: Se puder mandar um abraço, Feijoada do Jamanta, Alex Gatinha.
0: Sim.
1: Da equipe toda aqui, Cheori, do Dayá. Todo mundo aqui, viu, curtindo, viu? Tá lotado aqui a feijoada.
0: Que
1: manda alô,
0: bom.
1: Se puder. Eu já agradeço. Fique em paz, bom trabalho.
0: Obrigada, já tá mandado. Um abração, tudo de bom pra essa turma aí na Feijoada do Jamanta. Tá ouvindo a GQFM no... Acho que é no Itaigara. Acho que ela é, no vizinho. Beijão pra vocês, obrigada sempre. Valeu, gatinha, um abraço. Aproveitar e mandar um beijo pra toda a turma, toda a equipe que trabalha no Aurélio Chiarreta, na Unidade de Saúde da Família Aurélio Chiarreta, no Itaigara. Muito obrigada sempre. Um atendimento excelente, um beijo, tudo de bom. Oi, Nancy, aqui é Valdo Cartório, no fundo do GQ Tênis Clube. Curto demais seu programa. Parabéns pela programação. Manda alô pro meu neto Lorenzo Borges, minha esposa Núbia, todos da equipe de Valdo Cartório. Obrigada, um abraço, Val, obrigada. Beijão pra você e a turma curtindo a nossa programação, valeu mesmo. E daqui a pouquinho, meio-dia, tem um Alô da Melhor, você caprichando no alô, pedindo sua música. Então, fica comigo, vai mandando sua mensagem no nosso WhatsApp, 98846-1549.

0: fazendo o que hoje para você curtir com a família, com os amigos ou em casa, numa boa? Ó, hoje tem gente que gosta de comer macarrão, galinha, canecida, frango xadrez. Tem gente que não se importa com isso, faz uma gororobinha rápida e fica de boa. Outro sai pra almoçar fora, então enfim, cada um escolhe como se sente melhor. E você, tá fazendo o quê? Oi, bom dia!
1: Bom dia, Dilson!
0: Epa, trocou! Ô, Patrícia! Não, Patrícia! Eu nem sei qual é o número da outra, nem sei. Mas ó, Patrícia, um beijo.

0: super especial para as meninas curtindo a gente aí na Santa Luzia. Obrigada, meu bem. Valeu a audiência mesmo. Maicon, beijo, Maicon. Obrigada pelo carinho. Tá no Mandacaru, tá ouvindo a gente. Um beijo super especial. Minha querida Cida, tá na sintonia. Um abraço, tudo de bom. Obrigado pelo carinho. A turma também ouvindo a gente na Beira Rio, tá ouvindo a programação. Nino, valeu, amigo. Obrigado pelo carinho. Beijo super, hiper, mega carinhoso. Bom dia.
1: Bom dia, meu amor. Bom dia com Jesus.
0: Bom dia, Silvia.
1: Por favor, manda um alô pra minha mãe Neuza, minha irmã Suzy e minha sobrinha Thaís. Fica com Deus, meu amor.
0: Beijo, coisa linda. Tá ouvindo a gente, tá na Manuel Vitorino, tá curtindo a nossa programação. Muito obrigada sempre pelo carinho. Ó, hoje tem Forró do Rebu às 3 da tarde. Um abraço pra Rebuzinho, a turma Forró do Rebu. Beneficente, 10 anos de forró, Fábio Maciel, Trio Forró Mais Eu, Bruna Cascais, na Esquina Music, no Mandacaru, a partir das 15 horas. Um beijo, Rebu, obrigada. A GQFM sempre apoiando os melhores eventos, melhores shows. Um abraço super especial, muito obrigada mesmo. É ótimo ter você sempre em nossa companhia aqui na GQFM. Um abraço super especial.
2: Bom dia, Nancy.
0: Bom dia.
2: Aqui é Marilene do Mandacaru.
0: Oi, Marilene.
2: Você vai passar pra mim, é lá do Brasil. Deus te dá um bom dia, eu curto seu programa todos os dias.
0: Obrigada. Um beijo, meu amor.

Nino, tudo bem, Nino? Um abraço, tudo de bom pra você. Nancy, manda um alô pra aqui pra Júnior Souza, sobrinho de Nino Santos. Tô curtindo aqui, ligadinho na programação. Um abraço, tudo de bom. Daqui a pouquinho eu toco a música de Thiago Aquino. Um abraço. Beleza, ótimo ter você em nossa companhia. Hoje me fazendo companhia ao vivo, Maria Fernanda, daqui a pouquinho eu vou falar com ela. Daqui a pouquinho. Um abraço, tudo de bom. A Milene fica em paz, tranquila, que ela tá aqui comigo. Já postei até uma foto no nosso Instagram. Beijo, tudo de bom pra você.

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0: muito bom dia, bom dia. Eu sou Nancy Dias com muita alegria e boas energias no seu rádio, aqui na Melhor.
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0: Muito bem, isso.

0: abraço pra você. Bom dia, meu bem. Bom dia, coisa linda. 11h33 aqui na programação da GQFM. É ótimo ter a sua companhia aqui na nossa programação. Um abraço super especial pra você que tá curtindo a GQFM. Beijo, beijo, beijo. Bom dia, bom dia.
1: Bom dia, Nancy, que é Rita, do GQFM.
0: Você tá bem?
1: Nancy, hoje eu tô preparando aqui na cozinha, que eu amo cozinhar.
0: Ai, que bom, tá
1: bem. Uma calabresa assada no forno com a carne, um franguinho.
0: Opa,
1: assado, tudo
0: já
1: juntinho,
0: gostei.
1: Assim. Um purê delicioso, de abóbora com queijo.
0: Gostei.
1: Um arrozinho escorrido, branquinho, pra combinar.
0: Que capricho.
1: Um purê, tá? E aquela farofa deliciosa.
0: Eba.
1: De batata palha. É o meu almoço de hoje, uma bela salada.
0: Caprichou.
1: Beijo, Nancy.
0: Beijo,
1: mandar um alô aí pra meu Almir, meu querido Almir. Beijo, amor. Te amo, amor. Pra meu filho Ellison também.
0: Tá certo, coisa linda. Obrigada, Rita, pelo carinho. Um abraço super especial. Um abraço, Brás. Botou aqui 77. Sei que não é minha idade. Oi, Nancy. Bom dia, bom dia. Quem tá ouvindo é Lula do Caldo de Cana na feirinha do Joaquim Romão, mandando um alô pra Laís da Salada de Frutas, pro seu pai dele, Luiz de Apuarema, e o filho Arthur Luiz. Um abraço, tudo de bom. E quem está comigo hoje é ela, minha querida Maria Fernanda. Bom dia, meu amor.
2: Bom dia.
0: Hoje você veio.
2: Finalmente,
0: eu,
2: né?
0: Né? Tava com saudade de você, viu, Maria Fernanda?
2: Também.
0: Um beijo. Sua mãe tá em casa?
2: Tá.
0: Tá ouvindo?
2: Tá, tá fazendo almoço.
0: Tá?
2: Mãe capricha no almoço, viu?
0: É, capricha, viu, mãe? Mas mãe sempre capricha no almoço,
2: é,
0: né? Tem comida melhor que comida de mãe?
2: Não.
0: Não tem, não. A Milene, meu amor, um beijo, um bom almoço. Será que ela tá fazendo lá? Quando você saiu, você viu o que lá?
2: Ela tava fazendo frango, macarrão, farofa e salada de maionese.
0: Opa, olha que maravilha. A turma capricha no domingo, o almoço do domingo é massa demais. Aí quando chega durante a semana, come aquela carninha frita, aquele feijãozinho com arroz, né? Uma saladinha, tudo básico. Mas no domingo...
2: Tem que ser uma macarrãozinho, né?
0: É, tem que ser. Seu pai sabe cozinhar?
2: Sabe.
0: Seu pai tem cara de que sabe cozinhar, viu?
2: Ele sabe.
0: Ele sabe. Quando ele quer fazer, ele faz.
2: É, quando ele quer fazer, ele faz.
0: Eu sei como é. Beijo pra você. Maria Fernanda tá hoje aqui comigo, me fazendo companhia aqui na GQFM. Adoro. Então a gente tá colocando os papos em dia. 11h36. Quer mandar um alô pra alguém? Cadê sua prima, Nicole?
2: Eu vou mandar um beijo pra minha prima Nicole, um beijo pra minha mãe e um beijo pra minha avó e pro meu pai.
0: Tá certo, tá todo mundo ouvindo. Deixa eu ver se alguém vai mandar mensagem pra gente, né?
2: É.
0: Vamos ouvir? Então fica aí.
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4: Ah, que é.
5: Vai, meu filho.

0: Rádio GQE. Um abraço, tudo de bom pra você que está curtindo a nossa programação. Oi, amores!
1: Nancy, bom dia. Sou eu de novo, Nancy. Cida, do segredo. Viu, Nancy? Ligadinha sempre.
0: Me conta.
1: Nancy, o meu almoço hoje é simplesinho, viu, Nancy?
0: Sim, vamos lá.
1: São frango. Cozido com batata. E giló.
0: Delícia.
1: E também um arroz branco, né?
0: Olha.
1: Acompanhar um purê de batata.
0: Menina,
1: purê de batata.
0: Isso é simples?
1: E salada de maionese.
0: Que chique!
1: Bom, tem um suquinho de maracujá.
0: Ai, pra acalmar.
1: Não, se gostaria
0: tudo.
1: Agora, se você puder passar a música Calcinha Preta por Amor.
0: Passa.
1: Muito obrigada. Beijo, Nath.
0: Beijo. Tem mais.
1: E um macarrão também, né?
0: Porque sim.
1: Esse macarrãozinho que a minha filha adora.
0: Ah, quem não, né? Quem não, Cida? Um beijo, meu bem. Tudo de bom pra você. Obrigada pelo carinho de sempre. Essa audiência maravilhosa da GQFM. Bom dia, boa tarde.
2: Bom dia. Quanto tempo, né?
0: Pois é, Bela.
2: Aqui é Isabela, do Redenção Segredo.
0: Saudade de
2: você. Nossa, você tá gata, hein?
0: É fake.
2: Como sempre, hein? Vejo lá no Instagram suas fotos.
0: Ai, Isabela, obrigada.
2: Eu vou aparecer aí na GQFM pra ver você.
0: Vem.
2: E os pessoal aí, viu? Que tem,
0: tá,
2: eu tô sempre aí por perto aí nas clínicas. Eu tô nas clínicas aí.
0: Então,
2: aí por perto da rádio.
0: Vem aqui.
2: Aí quando der aí eu vou aparecer aí,
0: tá,
2: viu?
0: Tá combinado, me avisa
2: na
0: antes pra te esperar.
2: Vocês.
0: Tá bem. Me avisa
2: um
0: antes.
2: Um grande abraço, Nancy.
0: Outro, Isabela, obrigada pelo carinho. Maria Fernanda, você viu, né? Você viu que teve uma foto que era original, né? Mas outra foi fake, não foi?
3: É.
0: Uma tava certa, não foi, Maria? Uma tava certinha, mas a outra tava meio assim, bem, bem caprichada, não foi? Foi alguma coisa que fizeram, não foi, Maria Fernanda? Oi, Nancy, bom dia, meu bem, obrigada pelo carinho, um abraço super especial. Maria Fernanda, tem recado pra gente, pra mim e pra você, vamos ouvir?
4: Oi, Nancy, bom dia.
0: Bom dia.
4: Um excelente domingo.
0: Obrigada.
4: Beijinhos pra vocês aí no estúdio, pra
0: Opa.
4: Minha filha linda, Maria Fernanda.
0: Olha.
4: Beijo, beijo, fica com Deus.
0: Olha, tá coladinha no rádio, né? Ela não desliga, né, Maria Fernanda? Como é que é a rotina? Ela acorda?
3: Ela acorda, já vai com o dedinho assim na rádio ligar.
0: Tá vendo? Muito bem, Milene, um beijo, meu amor, obrigada pelo carinho de sempre. Eu já errava o nome dela, não era, Fernanda?
3: É.
0: Eu chamava a Milady, né?
3: É.
0: É, mas é a Milene.
3: É.
0: A Milene, a mãe da minha querida Maria Fernanda, que hoje está me fazendo companhia aqui na GQFM. Obrigada sempre pelo carinho. E a turma do São Judas, quem tá com o rádio ligado, e a galera do mercado do Rick. Beijo pro meu querido irmão em Cristo, Diego, pra Leila, Rick, Eric e Marlinda, que não acordou ainda porque estava no forró da lei. Tá cochilando ou tá dormindo? Um beijo, Marlinda, um beijo pra essa turma aí no mercado do Rick, no São Judas. Tadeu tá ouvindo a GQFM, mas quem tá com a caixa na porta do Rick ouvindo a GQFM é o meu querido Gaúcho, e ele disse que vai barrar Lucas França amanhã na porta do CAP do Colégio Antônio Pinheiro se ele não for com o short da farda. Isso aí é a cara de Lucas França. Lucas, vai com o short da farda, você não tira o short da farda, porque senão Gaúcho vai te barrar na porta do CAP. Beijo carinhoso para essa turma maravilhosa curtindo a GQFM. Beijo, Lucas França, um beijo para Bernardinho, meu amor, tá sempre na sintonia curtindo a programação da GQFM. Vanda Café Filho, porque ela tá curtindo.
5: Bom dia, minha amiga Nancy de Estourada, é tida do meu pai, manda caro. Ô, Nancy, tu não quer saber meu rango não, né?
0: Quero.
5: Meu rango hoje é um frango xadrez, arroz,
0: feijão do peito,
5: uma carninha de porco assada e uma saladinha. E tá aqui eu, Zé, Ingrid, Tico, Helena e Bia.
0: Olha que maravilha! Um beijo pra essa turma maravilhosa na Café Filho. Tá ouvindo a GQFM? Tu já sabe, né, Cida? Tu fica falando aí teu cardápio de hoje. Daqui a pouco a Rita aí. Daqui a pouco. 11:55.
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0: FM, Mala Sem Alça, amor excepcional. Uma ótima manhã pra você de domingo. Agora meio-dia e 5 aqui na nossa programação. Fica comigo porque tá chegando.
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0: Beleza, demais, demais, demais, que maravilha. Já está começando o Alô da Melhor, agora já é boa tarde. Já pulei pra boa tarde e é boa tarde pronto. É ou não é, Maria Fernanda? É boa tarde. Boa tarde, né? Pra quem não almoçou ainda, é boa tarde. Pra quem já almoçou, é boa tarde.

0: Vou começar, bora começar?
1: Tá.
0: Bora, bora começar. Vamos ouvir quem é, vamos ver quem é.
2: Bom dia, Nancy.
0: Boa tarde.
2: Bom dia, aqui é Lua do Gal de Cana. Estou aqui ligadinho desde cedinho, viu? Desde 3 horas da manhã, tô ligado.
0: Eita.
2: Manda um abraço pra minha mãe lá da sala de fuga, meu pai. Lúdia Poarema. E se for possível, Nancy, tocar a música Toque 10 pra mim aí. 1 centímetro. Valeu, Nancy.
0: Valeu. Ó, a música de Toque 10 ele pediu, não foi? Vou procurar, viu, Maria Fernanda? Vou procurar. Será que eu encontro? Meu Deus do céu, que confusão. Que briga, né, Maria Fernanda? Que briga. Ó, Toque 10. Ele falou qual? 1 centímetro?
1: É.
0: Tu conhece essa música?
1: Não.
0: Não conhece, não? Vou procurar, eu vou encontrar. Então eu vou encontrar pra tocar pra Lula do Caldo de Cana. Ele tá lá no... na feirinha do Joaquim Romão. Você já foi na feirinha do Joaquim Romão?
1: Já.
0: É, lá na feirinha do Joaquim Romão tem tudo, né?
1: É.
0: É um centro comercial muito bom, tem tudo que a gente precisa. Daqui a pouquinho tem a música do Lula do Caldo de Cana. Enquanto isso, sabe quem me pediu música também? Foi, deixa eu ver, o Gabriel, ele me pediu Mari Fernandes. Então a gente vai tocar a de Gabriel, tá bom?
1: Tá bom.
0: Então vamos lá. Vamos lá, porque está no ar o Alô da Melhor e você vai mandando o seu áudio no 98846-1549, já sabe, né?

0: Nancy Dias, boa tarde.
1: Boa tarde, meu
0: tudo
1: bem.
0: Bem.
1: Tudo ótimo.
0: E Ederaldo do Mandaru passando para desejar uma ótima tarde para todo mundo, um ótimo domingo, um bom programa.
1: Obrigada.
0: E um abraço vai para você e toda a sua equipe.
1: Obrigada.
0: Ari Moura, melhora, melhora, melhora, melhora. E um abraço também para Cida do Mandaru.
1: Tá ouvindo?
0: Minha filha Cida Larissa e toda a sua família da Bateia. Paulão do Oriente Novo, Regis São Paulo, Lido Nasso Ariba, Eudo Júnior, Fazenda Belo Campo.
1: Opa!
0: E um abraço vai pra todo mundo. Bom final de semana pra todos. Eu tô comendo água, né?
1: Eita! Hoje tá que tá. Nancy, boa tarde. Nancy, pega a feijoada e já manta ou tá de regime? Ó, eu não sei se você tá me oferecendo a feijoada. Eu não entendi, Maria Fernanda. Se ela tá me oferecendo a feijoada de jamanta pra eu ir lá buscar. Ou se ela tá me sugerindo, eu não entendi. Se ela tá me sugerindo pegar feijoada de jamanta, beleza. Não, regime a gente tá, mas feijoada ninguém pode recusar, né, Fernanda? Porque feijoada é feijoada. Então, ó, se é sugestão, tá, eu aceito. Se é convite, eu até também aceito. Se é brinde, também aceito. Eu aceito tudo. Um beijo, meu amor. Obrigada pelo carinho. Ó, Léo Santana disse que a melhor feijoada de Jequié é a feijoada do Jamanta. Então, manda aí o endereço que eu vou bater lá quando eu sair daqui. Já passo lá e pego essa feijoada do Jamanta, porque eu amo feijoada, Maria Fernanda.
2: Eu também.
1: É? Uma delícia, né? Feijoada é tudo de bom. Feijoada a gente não pode recusar, não. Não posso recusar. Mesmo porque feijoada combina. Regime, dieta combina com feijoada, né, Maria Fernanda?
2: Combina,
1: não tem nada a ver. Uma coisa é uma coisa, outra coisa é outra coisa. Vou lá pro Itaigara, pro Mandacaru. Sabe quem tá lá? É minha amiga. É Nayara, podóloga. Oi, amor!
3: Nancy, boa tarde.
1: Boa tarde.
3: Você está poderosa, hein?
1: Ah,

0: A turma abençoa a todos.
1: Pega no pesado.
0: E pra toda a minha família, nossa, especialmente para Emanuel, fechação.
1: Coisa linda.
0: Cheiro, nossa.
1: E a caixinha?
0: Tomar aquele café e bater um papo.
1: Ô, verdade. Tô com saudade. E a caixinha de som de Emanuel é tudo. Um beijo super carinhoso. Obrigada pelo carinho de sempre na sintonia da GQF. Minha turma no Mandacaru e Taigara curtindo a nossa programação. Meio-dia e 21.
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3: LP vai mandar assim, viu? Essa aqui. O cara sobra assim.

0: sanfona, essa é boa. A galera tá curtindo a nossa programação. Obrigada pelo carinho de sempre. Um abraço todo especial pra você que está ouvindo a programação da GQFM. Vai mandando mensagem no 98846-1549. 98846-1549. É só mandar aquela mensagem especial que eu tô esperando. Bom dia, não, boa tarde já, porque já passou do meio-dia. Olá!
1: Bom dia, eu quero a música Toque 10. Tenho qualquer uma.
0: Ah, tá.
1: Deus abençoe.
0: Já melhorou. Qualquer uma já melhorou.
1: Nós aqui, bateia florestal. Rai, te amo, viu, amor? Tô com saudade dos teus abraços.
0: Pois é, Rai. Um beijo pra Rai, Harissa. A turma tá ouvindo a gente. Ó, falou toque 10, qualquer um, aí já deu pra mim, né? Já ficou melhor pra mim, né, Fernanda? Já ficou, já deu. Pois é, aí já ficou bem melhor. Já consigo aí, já consigo alcançar essa música. Nancy, bom dia, linda. Toca pra mim a música de Priscila Senna. Ao vivo em Recife, o nome da música é O Novo Namorado. Obrigada, amor. É Gel, da Caixa d'Água. Oi, Gel, um beijo, meu bem, pra você. Obrigada sempre por essa audiência maravilhosa aqui da GQFM.
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0: você. Obrigada pelo carinho. Um beijo, Júnior. Oh, você mora no coração da gente. Ei, menino de ouro. Menino maravilhoso, né? Um abraço, tudo de bom. Obrigadão pelo carinho. Tem ouvinte. Alô, você, meu
1: boa
0: bem.
1: Tarde,
0: boa
1: não.
0: tarde.
1: Marilene.
0: Oi, Marilene.
1: Eu quero que você faça pra mim.
0: Sim.
1: Uma música de calcinha preta.
0: Faço, é mesmo. Fiquei devendo pra alguém.
1: Deus te dá um bom dia de domingo.
0: Obrigada.
1: Com Deus aí.
0: Amém, meu
1: Tchau.
0: Amor. Tchau, você
1: Beijo.
0: Também. Beijo, obrigada pelo carinho. Um abração, tudo de bom, Marilene. A turma tá ouvindo a gente. Nancy, a minha música. A minha música, Flor. Daqui a pouco eu vou saber que música é, porque eu já esqueci, né, Maria Fernanda? Já esqueci. Nancy, solta a franga lá, ele, mil vezes, hein, Nancy, viu? Sofisticação acompanha você. Obrigada. Oi, amore. Obrigada pelo carinho. Não, porque ele, outro dia, ele falou alguma coisa assim, eu falei, solta a franga. Ele falou, solta a franga lá, ele, é? Beijo, obrigada pelo carinho dessa turma maravilhosa. Fábio, um beijo pra você, meu bem. Não solta a franga, não. Fica na tua aí, quietinho. Nancy, boa tarde, amor. Manda alô pra Emilson e Mari Carmides, aqui na Vila Aeroporto. Toca a música de Luiz Gonzaga. Oh, daqui a pouquinho vai ter uma sequência de forró das antigas, muito legal pra você curtir aqui na GQFM. Oi, Lúcia!
2: Boa tarde, Nancy.
0: Bem, meu amor, como é que tá?
2: É Lúcia. Manda um alô aí pra Danilo, Denilson, Perla. E, se for possível, gostaria de ouvir a música de Neto Brito, Única.
0: Eu toquei essa música hoje? Eu acho que eu toquei. Deixa eu ver. Neto Brito, Única. Vou caçar, viu? Vou caçar aqui já já. Mas enquanto isso, vamos curtir música? Vamos lá. Agora, 12:37, daqui a pouquinho, 1 da tarde, tem Forró das Antigas.

0: especial pra você. Meio-dia e 43 aqui na programação da GQFM. Oi, Nancy, bom dia. Estamos aqui na Fazenda Santa Bárbara. Manda alô pra Marília, Gal, Lúcia, Leandro, Yari, Daniel, Reni. Estamos ouvindo a melhor. Muito obrigada. Um beijo todo especial pra você. Tem áudio? Bom dia ou boa tarde?
1: Nancy, boa tarde.
0: Boa tarde.
1: Aqui no chaveiro.
0: Oi, lindo.
1: Estou aqui me recuperando de ontem da festa.
0: Foi.
1: Agora me preparando pra ir pra festa
0: pra
1: do Rebuzinho, né?
0: Muito bem.
1: Tá, daqui a pouquinho aí. Cadê Ney Farinha? Um abraço pra Ney Farinha aí. Um abraço pra meu amigo, irmão, Ney Farinha.
0: Tá todo mundo indo pra lá, Nino. Tá Ney Farinha, Léo Santana, a turma tá toda se preparando pra ir pro Forró do Rebuzinho. Daqui a pouquinho, às 3 da tarde, a galera tá curtindo a programação da GQFM. Um beijo pra Priscila, minha irmã.

0: Priscila. Oi, Lé.
1: Nossa, minha irmã.
0: Oi, amor.
1: Manda um alô pra mim aí, minha
0: Mando.
1: Flor.
0: Mando.
1: A gente tá aqui no Bar de Manu.
0: Sim.
1: Viu? Brincando do Dominozinho.
0: Olha que legal.
1: Batendo a resenha. Eu, Jair, Laptop, Armandinho, Val. Sim. Manda um abraço aí, Carlinho, Capeta.
0: Sim.
1: Isso, o melhor soldador da Cidade Nova.
0: É? Você falou, tá falado, meu irmão. Você que manda. Um beijo, Alex. Um beijo, meu amor. Tudo de bom pra você. É o meu irmãozinho do coração, tá curtindo a GQFM. Um beijo, muito obrigada, Alex. Saudade de você. Te amo, viu, meu preto? Beijão. Valeu, um abraço todo especial. Cadê, cadê quem tá aqui? Ulisse!
2: Nossa, minha linda, boa tarde.
0: Oi.
2: Ulisse. Do Montirão do Caíque. Nossa, ele tá se ligadão na 89.
0: Que massa.
2: Da
0: cadê,
2: tá
0: Cris?
2: Tem o Cris aqui, viu?
0: Ah,
2: fazendo aquele almoço gostoso, tá bom?
0: Cris Capricha.
2: E tô mandando um abraço pra você, tá bom?
0: Obrigada.
2: Nancy. Estamos aqui todo mundo ligado na GQFM. Olha, Nancy, boa tarde pra você, feliz domingo. Pra você e pra todos os ouvintes da GQFM.
0: Valeu. Um abração, Ulisses. Obrigada sempre pelo carinho. Manda um abraço pra Maico, tá no Mandacaru, tá ouvindo a gente. Já Manta da Feijoada já confirmou. Quando eu sair daqui, vou passar lá, Maria Fernanda, e vou pegar a feijoada. Aí ficou bom, não foi?
3: É, agora ficou bom.
0: Ficou tudo certo.
3: É.
0: Já acertei tudo. Já acertei, já sei onde é, fica no Itaigara, pertinho, né?
3: É.
0: Então não tem transtorno nenhum.
3: É
0: só chegar, pegar a feijoada e correr pro abraço. Um abraço, fala em abraço. Oi, manda um alô pra galera no Viveiro Distribuidora, ligado. É Guilar, Rose, Tony, Vasco e Wellington. Meu nome é Wilton. Um abraço, muito obrigada sempre pelo carinho. A turma curtindo a nossa programação. Muito obrigada mesmo. É ótimo ter a sua companhia. E você pode mandar mensagem no 98846-1549. Dá tempo, é só mandar.

0: Safadão e Silvânia, Eclipse Total. Agora meio-dia e 53 aqui na programação da GQFM. Boa tarde.
1: Valeu.
0: Valeu. Um abração pra você. Obrigada pelo carinho. Boa tarde.
2: Boa tarde, Nancy.
0: Boa tarde, meu bem.
2: Da cidade nova.
0: Oi, Celina.
2: Tá você, tá boa?
0: Tô bem, meu amor.
2: Oi, Nancy. A partir de 16 horas, ela tem crente aqui, fazendo aquela festinha aqui. Aquele forrozinho.
0: Sim.
2: A partir de 16 horas, a galera dançar, os convidados dele. E mulher, a galerinha, pra dar uma dançadinha, tomar cerveja geladinha, viu, nega?
0: Tá certo.
2: Uma boa tarde pra você. Fica com Deus.
0: Valeu, meu bem. Um abraço, tudo de bom pra você. Obrigada pelo carinho, por essa audiência maravilhosa, que é a audiência da GQFM. Um abraço, tudo de bom pra você. Cadê? Tem mais? Deixa eu ver. Gina, meu querido Gina, em Santa Clara, no Ponto Novo do Gina. Maria Fernanda, lá no Ponto Novo do Gina, tem tudo. Sabe aquele docinho, aquele doce que eu gosto, que é doce de leite com amendoim? 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Você gosta de requeijão?
3: Não posso não, que eu tenho alergia.
0: Ah, é? Ah, você tem alergia à lactose, é?
3: Ah, pele verde.
0: Ah.
3: A proteína do leite de vaca.
0: Ah, entendi.
3: Aí eu não posso comer.
0: Ah, então vamos pular pra outra coisa. Paçoca.
3: Amo.
0: Ah, paçoca é delícia, né?
3: É.
0: Vamos pular pra outra coisa. Deixa eu ver o que eu tô vendo aqui. Doce de goiabada.
3: Não gosto.
0: Não gosto de goiabada. Ainda tá, só fica na paçoca, né?
3: Na paçoca.
0: A paçoca. Deixa eu ver o que mais. É, mel, você pode?
3: Posso.
0: Mel é bom, né? Mas não é somente pra chá, não, né? Serve pra outra coisa também.
3: É.
0: Mas Gina tá lá, no Capricho, Maria Fernanda. Tem tudo lá no Ponto Novo do Gina, lá em Santa Clara. Um abraço, tudo de bom para meu querido Gina. Ó, o pessoal da distribuidora, Viveiro Distribuidora, disse que amou o alô. Obrigado pelo alô, a galera amou. Muito obrigada, eu que agradeço. Maria Fernanda, foi legal agora de tarde, né? A gente juntinho aqui. Obrigada, viu, pela sua companhia.
3: Obrigada.
0: Outro dia você volta, no outro domingo que eu estiver aqui.
3: Pronto, aí eu venho.
0: Marca, né?
3: É.
0: Então tá combinado. Mandar um beijo pra Nicole. Será que na próxima a gente pode conseguir trazer Nicole?
3: Não sei.
0: É?
3: Eu puxo ela.
0: A gente dá um jeito, né?
3: É.
0: A gente dá um jeito de sequestrar Nicole, né?
3: É.
0: Então tá bom. Então, o pessoal pediu a música de Unha Pintada, não disse qual. Vou tocar.

0: sim o alô da melhor de hoje. E amanhã tem com ele, com Ney Farinha, com Léo Santana. E eu volto qualquer hora dessa, qualquer domingo estarei de volta com ela, né, Maria Fernanda?
1: É.
0: Então, próximo domingo, que eu não sei qual, a gente se fala, é, tá bom? Então, mandar um beijo pra Nicole. Qualquer coisa a gente intima ela pra vir também, né? Vai ter mais, a gente tem mais assunto, porque tem muito assunto ainda, né?
1: É.
0: Ficou. Então, mandar um beijo pra Milene, beijo pra Fernando, são seus pais, agradecer, porque deixou você ficar aqui um pouquinho comigo pra gente poder, né, tricotar um bocadinho.
1: É.
0: Um beijo.
1: Beijo, tchau, tchau.
0: Tchau, tchau. Você fica aí, porque eu volto já já trazendo pra você o melhor.
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0: pra você, eu sou Nancy Dias, com muita alegria e boas energias no seu rádio, aqui na Melhor.
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1: Muito bem, está começando o Forró das Antigas aqui na GQFM. Uma e nove, um abraço especial para você. Você curtindo muita música boa, para você curtir uns forrozinhos bem gostosos e aproveitar. Um abraço super carinhoso para você.

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0: Domingão super especial e você aí do outro lado do rádio, preparado aí pra curtir essa super programação de domingo. Então vem junto comigo, aumenta o volume do rádio aí, ô Piscite, dá um recado, meu parceiro.
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0: Muito bem, estou chegando nesse domingo super especial e você curtindo a nossa programação, curtindo a sua GQFM, no oferecimento do Supermercado Mundial do Cansanção, ambiente climatizado, estacionamento amplo e todo o conforto na hora de fazer suas compras, que só ele, só o Mundial do Cansanção tem. 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Maravilha! A partir de agora, você já sabe, tá começando o GQFM Folia, neste domingo maravilhoso. Então, aumente o volume do rádio, porque a festa vai começar!

0: alegria no seu rádio, é aqui no Som da Dona no primeiro lugar, no melhor final de semana, aumente o volume.
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0: Você curtiu? Aqui no Soldadora do Primeiro Lugar, muita música, alegria no seu rádio, no melhor final de semana. Vou rapidinho aqui pro intervalo e eu volto já já, não sai daí não.
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0: com o melhor final de semana do seu rádio. Tá rolando pra você o GQFM Folia.
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0: todo mundo curtindo o melhor final de semana do seu rádio. Tá rolando o GQ FM Folia.
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0: nosso intervalo é rapidinho. O Música Alegria no seu rádio, é só aumentar o volume.
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2: 1994. Quem é dessa época, levante a mão. Quem não é também pode levantar a mão, porque eu sei que conhece, porque já ouviu mamãe e papai falar. E o som era esse aqui, né, Michel? Daquele jeito.

0: no som da dona do primeiro lugar, curtindo o melhor final de semana do seu rádio. Tá rolando o GQFM Folia, já já eu volto.
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1: Muito bem, a partir de agora no GQFM Folia, começa pra você o Forró das Antigas, o melhor do forró, a partir de agora aqui neste domingão super especial. Então, aumenta o volume do rádio, porque começou
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0: no GQFM Folia você tá curtindo o forró das antigas, o melhor do forró aqui no som da sua
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0: que é FM Folia especial, forró das antigas, o melhor do forró, toca aqui, na sua.
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1: Chegamos ao final do GQFM Folia. Quero agradecer de coração você que curtiu aí nessa tarde especial de domingo. Muito obrigado mesmo pelo carinho. Quero desejar pra você uma ótima noite de domingo. Chegamos aí ao finalzinho da tarde, né? Início da noite deste domingão. Eu quero desejar pra você uma noite super especial. Um abraço, um ótimo domingo. Valeu, gente. Tchau, tchau.
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Irmãos e irmãs, sejam todos bem-vindos a esta celebração. A você que celebra aqui conosco, bem como você que está conectado à Jequié FM no programa Hora da Ave Maria, Graça e Paz. Em comunhão com os cristãos do mundo inteiro, celebramos a ascensão do Senhor. Jesus concluiu sua missão, despede-se de seus e é elevado e glorificado pelo Pai. A participação na Eucaristia nos incentiva a acolher e testemunhar o apelo de Jesus: ide e fazei discípulos. Iniciemos a nossa celebração.

0: Irmãos e irmãs, boa noite para todos e todas. Sejam todos bem-vindos, vocês aqui da Igreja Nossa Senhora das Graças e os irmãos que nos ouvem pelas ondas sonoras da rádio. Em nome do Pai e do Filho e do Espírito Santo.
1: Amém.
0: O Deus da esperança que nos cumula de toda alegria e paz em nossa fé, pela ação do Cristo ressuscitado e do Espírito Santo, esteja sempre convosco.
1: Bendito seja Deus que nos reuniu no amor de Cristo.
0: Glória ao Pai, ao Filho e ao Espírito Santo.
1: Como era no princípio, agora e sempre. Amém.
0: Então, já passados 6 semanas da Páscoa, nós chegamos à solenidade da Ascensão do Senhor Jesus. A palavra de Deus nos fala, e a doutrina da Igreja, que Jesus subiu ao céu, mas não deixou de estar na terra, para que nós da terra subíssemos ao céu. Isso é maravilhoso para nós cristãos, muito consolador. Peçamos a Deus perdão dos nossos pecados para participarmos dignamente desta santa celebração. No dia em que celebramos a vitória de Cristo sobre o pecado e a morte, que é o domingo, o dia do Senhor, também nós somos convidados a morrer para o pecado e ressurgir para uma vida nova.

0: Oremos. Deus Todo-Poderoso, fazei-nos exultar de santa alegria e fervorosa ação de graças, pois na ascensão de Cristo, vosso Filho, nossa humanidade foi elevada junto a vós, e tendo ele nos precedido como nossa cabeça, nos chama para a glória como membros do seu corpo. Ele que é Deus e convosco vive e reina na unidade do Espírito Santo por todos os séculos dos séculos.
1: Amém. Leitura do Ato dos Apóstolos. No meu primeiro livro, ó Teófilo, já tratei de tudo o que Jesus fez e ensinou desde o começo, até ao dia que foi levado para o céu. Depois de ter dado instruções pelo Espírito Santo aos apóstolos que tinha escolhido, foi a ele que Jesus se mostrou vivo depois da paixão, com numerosas provas. Durante 40 dias, apareceu-lhe falando do reino de Deus. Durante uma refeição, deu-lhe esta ordem: não vos afastei de Jerusalém, mas esperai a realização da promessa do Pai, do qual vós me ouviste falar. João batizou com água, vós, porém, sereis batizado com o Espírito Santo, dentro de poucos dias. Então, os que estavam reunidos perguntaram a Jesus: Senhor, é agora que vais restaurar o reino de Israel? Jesus respondeu: não vós cabe saber os tempos e os momentos que o Pai determinou com a sua própria autoridade, mas receberei o poder do Espírito Santo que descerá sobre vós, para ser de minha testemunha em Jerusalém, em toda a Judéia e na Samaria, e até os confins da terra. Depois de dizer isso, Jesus foi levado ao céu à vista deles. Uma nuvem o encobriu, de forma que seus olhos não podiam mais vê-lo. Os apóstolos continuavam olhando para o céu enquanto Jesus subia. Apareceram então dois homens vestidos de branco e lhes disseram: homem da Galileia, por que ficais aqui parado olhando para o céu? Esse Jesus que vos foi levado para o céu virá do mesmo modo como vieste partir para o céu. Palavra do Senhor.
2: Graças a Deus.

0: Leitura da carta de São Paulo aos Efésios. Irmãos, o Deus de nosso Senhor Jesus Cristo, o Pai a quem pertence a glória, vos dê um espírito de sabedoria, que revele e faça verdadeiramente conhecer. Que Ele abra o vosso coração à sua luz, para que saibas qual a esperança que o seu chamamento vos dá, qual riqueza da glória que está na vossa herança com os santos. E que imenso poder Ele exerceu em favor de nós que cremos, de acordo com sua ação e força onipotente. Ele manifestou sua força em Cristo, quando ressuscitou dos mortos, e fez sentar-se à sua direita nos céus, bem acima de toda autoridade, poder, potência, soberania ou qualquer título que possa mencionar, não somente neste mundo, mas ainda no mundo futuro. Se Ele pôs tudo sob os céus, tudo sob seus pés, e fez dele, que está acima de tudo, a cabeça da igreja, que é seu corpo, a plenitude daquele que possui a plenitude universal. Palavra do Senhor.
1: Graças a Deus.

0: Senhor esteja convosco.
1: Ele está no meio de nós.
0: Proclamação do Evangelho de nosso Senhor Jesus Cristo segundo Mateus.
2: Glória a vós, Senhor.

0: Naquele tempo, os 11 discípulos foram para a Galiléia, ao monte que Jesus lhes tinha indicado. Quando viram Jesus, prostraram-se diante dele. Ainda assim, alguns duvidaram. Então Jesus aproximou-se e falou: "Toda a autoridade me foi dada no céu e sobre a terra. Portanto, ide e fazei discípulos meus todos os povos, batizando-os em nome do Pai e do Filho e do Espírito Santo, e ensinando-os a observar o que vos ordenei. Eis que eu estarei convosco todos os dias até o fim do mundo." Palavra da salvação.
1: Glória a vós, Senhor.
0: Que a palavra do Evangelho perdoe os nossos pecados e nos conduza para a vida eterna.
1: Amém.
0: Muito bem, irmãos. O que a ascensão, a solenidade da ascensão, tem a nos dizer hoje? Nós vimos que as leituras todas nos remete à missão, ao compromisso missionário. A igreja continua ainda sendo missionária e vai continuar. Nós precisamos novamente assumir, tomar posse desta palavra e desta verdade, porque nós sabemos que a missão está um pouco enfraquecida entre nós. Apesar das redes sociais, de podermos fazer evangelização nas redes sociais, do qual hoje é o Dia Mundial das Comunicações Sociais, nós não é dispensado de maneira alguma corpo a corpo. A nossa presença, uma evangelização, um anúncio com a presença de pessoa para pessoa. Não podemos nos eximir deste compromisso, deste mandato do Senhor Jesus. A oração inicial já fala que a ascensão do Senhor é nossa vitória. A ascensão do Senhor é nossa vitória. Devemos exultar de alegria e ação de graças, pois como membros de Cristo somos chamados a participar da sua glória. Então já celebramos a nossa glória antecipadamente com a ascensão de Jesus, ou seja, estamos em processo de glorificação, como nós celebramos aquele segundo domingo do tempo da quaresma, a transfiguração de Jesus no Monte Tabor. Estamos em processo de ascensão. Cristo foi à nossa frente, nos antecedeu, esperando que com a nossa fidelidade até o final de nossas vidas, com a nossa fé, possamos ser honrados por essa fidelidade por ele lá na eternidade. Não desanimemos do anúncio da palavra, do anúncio do nome de Jesus. A ascensão de Jesus representa a vitória definitiva da humanidade sobre o pecado e a morte. Nesta solenidade pascal, celebramos um dos antigos artigos centrais da nossa fé. Proclamamos a oração do Credo: "O Senhor ressuscitou, subiu ao céu, está sentado à direita de Deus Pai Todo-Poderoso." Depois, conclui essa parte falando: "Onde há de vir e julgar os vivos e os mortos, e o seu reino não terá fim." Que é o credo niceno constantinopolitano. A ascensão de Jesus nos lembra do seu destino final e glorioso, pois foi constituído como Kyrios, que significa Senhor em português, e Cristo, Senhor e Cristo pelo Pai. Celebramos também a esperança do destino humano, impulsionados pela força da ressurreição do Senhor, aguardando nossa glorificação ao entrarmos no mais alto dos céus. O evangelho desta liturgia, que conclui o evangelho de São Mateus, capítulo 28, não descreve diretamente o evento da ascensão de Jesus, mas pressupõe. São as últimas palavras de Jesus no evangelho de Mateus, que nós podemos, sempre nós falamos que as últimas palavras da pessoa que está se despedindo de nós é o testamento dela, são o testamento da pessoa. Então essas palavras que Jesus pronuncia hoje no evangelho de Mateus são o seu testamento, e que nós somos testemunhas e devemos colocar em prática esse testamento de Jesus. Além disso, reforça o mandato de Jesus para que seus discípulos fossem e fizessem discípulos todos os povos, um chamado claro para a missão e para a evangelização universal. E ele diz que toda autoridade foi dada a ele no céu e sobre a terra. Toda a autoridade. E aí Eliana Ribeiro, naquele canto dela, todo joelho se dobrará, ela faz alusão justamente a esta verdade também, chamando Jesus de Senhor, que todo joelho vai se dobrar, vai se curvar diante de Cristo, em todos os lugares. Bem-aventurados seremos nós se dobrarmos nosso joelho diante do Senhor Jesus Cristo, porque é um Senhor santo, é um Senhor misericordioso, é um Senhor bondoso, é um Senhor que não humilha, não nos humilha por prazer de humilhar. Quando ele permite-nos uma humilhação é para o nosso crescimento espiritual, mas ele nos humilha espiritualmente falando, nos mostrando que nós não estamos procedendo corretamente. Ele fala isso dentro da nossa consciência e do nosso coração, não em público, para nos envergonhar com as pessoas, das pessoas, na frente das outras pessoas, mas ele fala em nossa consciência. Então, diante deste Senhor, nós precisamos nos curvar, sim, porque o curvar-se diante dele é engrandecer-se. Ele não veio disputar poder com o ser humano, porque o ser humano não pode disputar com Deus nenhum poder, embora muitos façam isso, mas com certeza serão perdedores e serão envergonhados se enfrentarem o Senhor no dia do juízo. Mas nós nos curvamos diante de Deus aqui na terra, humildemente seremos exaltados por ele, tanto aqui na terra como no céu. Podemos nos curvar diante dele com inteireza de coração, de mente e de corpo, como fazemos na adoração ao Santíssimo. Quando o Santíssimo está exposto, nós não ajoelhamos somente com um joelho, não fazemos apenas uma genuflexão com o joelho, mas com os dois joelhos. Quem pode, quem tem problema de articulação, já nem pode tanto ajoelhar com os dois joelhos, não é isso? Mas quem tem, pode fazer com os dois joelhos, é a prostração diante do Senhor Jesus, para adorá-lo, que a adoração dele nos santifica, nos perdoa, nos cura dos nossos males da alma, do corpo e do espírito. Por isso devemos adorá-lo sem nenhum receio. Dois aspectos nos impressionam especialmente neste evangelho de hoje. Primeiro, o Senhor manifesta seu poder e autoridade sobre o céu e a terra. Segundo, faz uma promessa cheia de esperança ao afirmar que estará conosco até o fim dos tempos. No trecho dos Atos dos Apóstolos, durante a ascensão, somos apresentados à aparição de dois anjos, mensageiros de Deus, que recorda aos discípulos que o Senhor voltará de forma gloriosa para salvar a todos. Por isso é preciso continuar, não continuar parados ali olhando para o céu, mas sair para evangelizar, como Jesus fez e ensinou para eles. Estamos fazendo isso, caríssimos irmãos e irmãs? Estamos levando o nome de Jesus às pessoas? Existem muitos lugares em nossa sociedade, no mundo inteiro, que precisa muito da presença de Jesus. Estamos preocupados com isso? Temos algum plano para chegar até essas pessoas? Ou estamos simplesmente acomodados nas missas, sentados nos bancos das igrejas, nas missas de domingo, para receber a Eucaristia? Com relação à presença de Jesus, nós sabemos que Ele, ao longo desses últimos dias, tem nos falado, revelado a terceira pessoa da Santíssima Trindade, o Espírito Santo. O Espírito Santo preencherá em nosso coração. Nós já fomos preenchidos, mas Jesus falou há 2025 anos atrás, que o Espírito Santo, o Paráclito, o nosso advogado, o nosso defensor, iria fazer viva a presença dele em nossas vidas e em nossos corações. E nós sentimos falta da presença física de Jesus, mas Ele está presente espiritualmente em nossos corações, preenchendo-nos como se Ele estivesse presente aqui agora, através do nosso contato pessoal com Ele, nossa oração pessoal, e através dos sacramentos, com certeza, especialmente a Eucaristia. Portanto, temos uma fé completa que abarca todas as dimensões do ser humano e que nos mostra toda a verdade da Santíssima Trindade. Abracemos essa fé, nos preparemos trabalhando aqui na terra, porque nosso processo de subida aos céus, nosso processo de ascensão acontecerá através do nosso compromisso batismal aqui na terra com os irmãos e as irmãs que precisam de nossa presença, de nossa palavra, de nossa evangelização, do nosso testemunho. Não esqueçamos disso. A nossa santidade, a nossa conversão, a nossa transfiguração iniciou-se no batismo e deve continuar com o nosso compromisso missionário aqui e agora, todos os dias de nossa vida, na sua paróquia, no seu bairro, na sua cidade. Nós, Paulo Freire falava uma frase interessantíssima. Ele dizia que devemos pensar globalmente e agir localmente. Se você não tem capacidade nem condições de ir para o mundo inteiro para fazer missão fora de outro, em outro país ou em outro estado do Brasil, como tanto a Amazônia precisa, o Norte precisa, você faça missão então aqui no território da sua paróquia e na sua cidade. Temos a compreensão dos problemas do mundo em nossa mente, mas devemos agir com essa compreensão localmente, onde eu posso me deslocar, onde eu posso estar. Assim seja, amém. Louvado seja nosso Senhor Jesus Cristo. Em pé, professemos a nossa fé em Deus. Creio em Deus Pai Todo-Poderoso, Criador
1: do céu e da terra,
0: e em Jesus Cristo, seu único Filho, nosso Senhor, que foi concebido pelo poder do Espírito Santo, nasceu da Virgem Maria, padeceu sob Pôncio Pilatos, foi crucificado, morto e sepultado, desceu à mansão dos mortos, ressuscitou ao terceiro dia, subiu aos céus, está sentado à direita de Deus Pai Todo-Poderoso, donde há de vir e julgar os vivos e os mortos. Creio no Espírito Santo, na Santa Igreja Católica, na comunhão dos santos, na remissão dos pecados, na ressurreição da carne, na vida eterna.
1: Amém.
0: Irmãos e irmãs, a Jesus Cristo, que subindo ao céu atrai todos para si, invoquemos confiantes, dizendo:
2: ó Senhor, elevado aos céus, atendei nossa prece.
3: Ó Senhor, elevado aos céus, atendei a nossa prece.
2: Pelo Papa Leão, pelo pelos bispos e demais ministros ordenados, para que, instruídos pelo Espírito Santo, possam, pelo anúncio do Evangelho, renovar no coração dos filhos e filhas a disposição de serem testemunhas da ressurreição. Rezemos.
1: Ó Senhor, elevado aos céus,
2: atendei nossas preces. Por nossa comunidade paroquial, para que, celebrando este encontro dominical, esteja sempre disposta a acolher os dons do Espírito Santo vindo do alto e assim comunique a todos a alegria da salvação. Rezemos.
1: Ó Senhor, elevado aos céus, atendei a nossa prece.
0: Senhor, nós te apresentamos esses pedidos que foram manifestos e aqueles guardados no fundo do nosso coração, que só vós conheceis, por Cristo nosso Senhor.
1: Amém.

0: Preparai, irmãos e irmãs, para que, trazendo ao altar as alegrias e fadigas de cada dia, nos disponhamos a oferecer um sacrifício aceito por Deus Pai Todo-Poderoso.
1: Receba, ó Senhor, por tuas mãos este sacrifício para a glória do seu nome, para o nosso bem e de toda a sua santa igreja.
0: Senhor, na festa da venerável ascensão do vosso Filho, nós vos apresentamos humildemente este sacrifício. Concedei que, por este intercâmbio de dons, sejamos elevados às realidades do céu. Por Cristo nosso Senhor.
1: Amém.
0: Senhor esteja convosco.
1: Ele está no meio de nós.
0: Corações ao alto.
1: Nosso coração está em Deus.
0: Demos graças ao Senhor nosso Deus.
1: É o nosso dever e a nossa salvação.
0: Na verdade, é digno e justo. É nosso dever e salvação dar-vos graças, sempre e em todo lugar, Senhor Pai Santo, Deus Eterno e Todo-Poderoso. Pois o Senhor Jesus, Rei da Glória, vencedor do pecado e da morte, ante os anjos maravilhados, subiu hoje ao mais alto dos céus, constituído mediador entre Deus e a humanidade, juiz do mundo e Senhor do universo. Ele, nossa cabeça e princípio, nos precedeu, não para afastar-se de nossa humildade, mas para dar a nós, membros do seu corpo, a confiança de um dia o seguirmos. Por isso, transbordando de alegria pascal, exulta a criação por toda a terra. Também as virtudes celestes e as potestades angélicas proclamam o hino à vossa glória, cantando com toda a igreja a uma só voz.

0: verdade, ó Pai, vós sois santo e fonte de toda a santidade. Santificai, pois, estes dons, derramando sobre eles o vosso Espírito Santo, a fim de que se tornem para nós o corpo e o sangue de nosso Senhor Jesus Cristo.
1: Enviai o vosso Espírito Santo.
0: Estando para ser entregue e abraçando livremente a paixão, Jesus tomou o pão, pronunciou a bênção de ação de graças, partiu e o deu a seus discípulos, dizendo: tomai todos e comei, isto é o meu corpo, que será entregue por vós.

Do mesmo modo, no fim da ceia, Jesus tomou o cálice em suas mãos e, dando graças novamente, o entregou a seus discípulos, dizendo: tomai todos e bebei, este é o cálice do meu sangue, o sangue da nova e eterna aliança, que será derramado por vós e por todos para a remissão dos pecados. Fazei isto em memória de mim.

0: mistério da fé para a salvação do mundo.
1: Salvador do mundo, salvai-nos. Vós que nos libertastes pela cruz e ressurreição.
0: Celebrando, pois, o memorial da morte e ressurreição do vosso Filho, nós vos oferecemos, ó Pai, o pão da vida e o cálice da salvação. E vos agradecemos porque nos tornastes dignos de estar aqui na vossa presença e vos servir.
1: Aceitai, ó Senhor, a nossa oferta.
0: Suplicantes, vos pedimos que, participando do corpo e sangue de Cristo, sejamos reunidos pelo Espírito Santo num só corpo.
1: O Espírito nos una num só corpo.
0: Lembrai-vos, ó Pai, da vossa Igreja que se faz presente pelo mundo inteiro e aqui convocada no dia glorioso da Ascensão, na qual Cristo colocou à direita da vossa glória a nossa frágil natureza humana. Lembrai-vos, ó Pai, da vossa Igreja. Lembrai-vos, ó Pai, da vossa Igreja que se faz presente pelo mundo inteiro, que ela cresça na caridade em comunhão com o Papa Leão, com o nosso Bispo Paulo Romeu, os bispos do mundo inteiro, os presbíteros, os diáconos e todos os ministros do vosso povo.
1: Lembrai-vos, ó Pai, da vossa Igreja.
0: Lembrai-vos também, na vossa misericórdia, dos nossos irmãos e irmãs que adormeceram na esperança da ressurreição, especialmente aqueles que a família se recomendaram à missa de hoje, e de todos os que partiram desta vida. Acolhei-os junto a vós na luz da vossa face.
1: Concedei-lhes, ó Senhor, a luz eterna.
0: Enfim, nós vos pedimos, tende piedade de todos nós e dai-nos participar da vida eterna, com a Virgem Maria, Mãe de Deus e da Igreja, com São José, seu esposo, os santos apóstolos e todos os santos que neste mundo viveram na vossa amizade, a fim de vos louvarmos e glorificarmos por Jesus Cristo, vosso Filho. Por ele, dais ao mundo todo o bem e toda a graça. Por Cristo, com Cristo e em Cristo, a vós, Deus Pai, todo misericordioso, na unidade do Espírito Santo, toda a honra e toda a glória, por todos os séculos dos séculos.
1: Amém.
0: Rezemos com amor e confiança a oração que o Senhor Jesus nos ensinou.
2: Pai nosso
1: que estais nos céus, santificado seja o vosso nome. Venha a nós o vosso reino. Seja feita a vossa vontade, assim na terra como no céu. O pão nosso de cada dia nos dai hoje. Perdoai as nossas ofensas, assim como nós perdoamos a quem nos tem ofendido. E não os deixeis cair em tentação, mas livrai-nos do mal.
0: Livrai-nos de todos os males, ó Pai, e dai-nos hoje a vossa paz. Ajudados pela vossa misericórdia, sejamos sempre livres do pecado e protegidos de todos os perigos, enquanto aguardamos a feliz esperança e a vinda do nosso Salvador, Jesus Cristo.
1: Vosso é o reino, o poder e a glória para sempre.
0: Senhor Jesus Cristo, dissestes aos vossos apóstolos: eu vos deixo a paz, eu vos dou a minha paz. Não olheis os nossos pecados, mas a fé que anima a vossa Igreja. Dai-lhe, segundo o vosso desejo, a paz e a unidade. Vós que sois Deus com o Pai e o Espírito Santo.
1: Amém.
0: A paz de nosso Senhor Jesus Cristo, sacramentado e ressuscitado, esteja sempre convosco.
1: O amor de Cristo nos uniu.

0: felizes os convidados para o banquete nupcial do Cordeiro. Eis o Cordeiro de Deus que tira o pecado do mundo.
1: Senhor, eu não sou digno de que entreis em minha morada, mas dizei uma palavra e serei salva.

0: Oremos. Deus eterno e todo-poderoso, que nos concedeis conviver na terra com os mistérios divinos, fazei que nossos corações se voltem com fervor para o alto, onde está junto de vós a nossa natureza humana. Por Cristo nosso Senhor.
1: Amém.
0: O Senhor esteja convosco.
1: Ele está no meio de nós.
0: Abençoe-vos o Deus Todo-Poderoso, cujo Filho unigênito hoje subiu ao mais alto dos céus e vos abriu o caminho para onde ele mesmo está. Amém. Deus vos conceda que o Cristo, assim como se manifestou aos discípulos após a ressurreição, vos apareça em sua eterna benevolência quando vier para o julgamento.
1: Amém.
0: E vós, crendo que o Cristo está sentado com o Pai em sua glória, possais experimentar, conforme sua promessa, a alegria de permanecer com ele até o fim dos tempos.
1: Amém.
0: E a bênção de Deus Todo-Poderoso, o Pai e o Filho e o Espírito Santo, desça sobre vós e permaneça para sempre.
1: Amém.
0: Vamos em paz, o Senhor nos abençoe e acompanhe. Aleluia, aleluia.
1: Graças a Deus, aleluia, aleluia.
0: Pode sentar-se, por favor.
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0: pretinho de domingo, tudo bem? Então, ó, aumente o volume do rádio, porque até às 8 da noite, o Wellington Ferreira, tô aqui, ó, junto com você na melhor.
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0: mais o nosso sucesso de GQFM. E aí, tá gostando? Pra você, onde quer que se encontre, bom restinho de domingo, bom finalzinho de semana, amanhã segunda-feira, amanhã pra você começar a semana, claro, com uma programação bem especial, na melhor.
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0: até às 8 da noite. Eu, Wellington Ferreira, tô aqui junto com você na nossa GQFM, líder absoluta em audiência em toda a Bahia.
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0: os nossos sucessos GQFM. Você tá gostando? Olha, lembrando que amanhã, segunda-feira, vamos ter uma programação bem especial a partir das 9:30 da manhã. Tem manhã de sucessos, né? Pra você começar a semana, claro, em alta astral e claro, recebendo dicas do comércio e dizer que é os melhores locais pra você comprar com os menores preços. Então, ó, amanhã, segunda-feira, é só você, né? Ligar o radinho aqui na nossa GQFM 89,7 e ficar por dentro de tudo que tá rolando no comércio de GQ também.
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0: Sai. Oi, sumida.
1: Como você tá?
0: Yeah, yeah. Eu sabia. Já tava ligado, né?

até às 8 tem sucessos GQFM. Você tá gostando? Tá terminando o seu domingo aonde? Tá em casa com a família, no barzinho, ainda tomando uma cerveja? Onde quer que você se encontre, bom domingo.

0: Esse é o nosso sucesso, GQFM, líder absoluta em audiência. Daqui a pouquinho tem o nosso relax. É o relax, é domingo também. Daqui a pouquinho você vai dar aquela relaxada, é, com as melhores músicas no Relax 89.
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0: tô ficando por aqui com os sucessos. Noite gostosa de domingão pra gente fechar com chave de ouro. Um abraço pra todo mundo. Sai daí não, viu? Eu volto já já no Relax 89.
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nome de Jesus, estudando a doutrina espírita, que são os nossos ideais, a terceira revelação divina, o evangelho primitivo do Cristo. Então, como sempre, abrimos os nossos estudos, os nossos trabalhos, com uma reflexão. Nós estamos fazendo uma série de leitura sobre as comunicações de Emmanuel, que ele explica certos versículos da Bíblia. Então, hoje nós vamos ler, que chama Purificação Íntima. Ele fala sobre o capítulo 6, versículo 8 do livro de Tiago. A limpai as vossas mãos, pecadores, e vós de duplo ânimo purificai os corações. Está lá no livro de Tiago, capítulo 4, versículo 8. Então vamos lá. Cada homem tem a vida exterior conhecida e analisada pelos que o rodeiam, e a vida íntima da qual somente ele próprio poderá fornecer o testemunho. O mundo interior é a fonte de todos os princípios bons ou maus, e todas as expressões exteriores guardam aí os seus fundamentos. Em regra geral, todos somos portadores de graves deficiências íntimas, necessitadas de retificação. Mas o trabalho de purificar não é tão simples quanto parece. Será muito fácil ao homem confessar a aceitação de verdades religiosas, operar a adesão verbal a ideologias edificantes. Outra coisa, porém, é realizar a obra da elevação em si mesmo, valendo-se da autodisciplina, da compreensão fraternal e do espírito de sacrifício. O apóstolo Tiago entendia perfeitamente a gravidade do assunto e aconselhava aos discípulos a limpassem as mãos, isto é, retificasse as atividades do plano exterior, renovasse suas ações ao olhar de todos, apelando para que se efetuasse igualmente a purificação do sentimento no recinto sagrado da consciência, apenas conhecido pelo aprendiz na soledade indevassável de seus pensamentos. O companheiro valoroso do Cristo, contudo, não se esqueceu de afirmar que isso é trabalho para os de duplo ânimo, porque semelhante renovação jamais se fará tão somente à custa de palavras brilhantes. Veja, meus irmãos, o trabalho de reforma íntima, de voltar para as nossas tendências que não são aconselháveis a mantermos para a nossa felicidade, não é fácil, porque nós somos viciados em certos impulsos animalizados do nosso egoísmo e de nossa vaidade. Mas vamos que vamos, aos pouquinhos a gente vai aprendendo, e cada vez que a gente aprende, mais felizes, mais realizados, vai se encontrar sim a nossa personalidade, o nosso espírito eterno. Estamos agora a parte do evangelho, é o estudo do evangelho segundo o espiritismo, né? Dando continuidade, capítulo 11, amar o próximo como a si mesmo, que aliás Jesus afirmou que essa é a lei e os profetas, resumiu todas as leis nessa de amar o próximo, amar a Deus sobre todas as coisas e ao próximo como a si mesmo. Então vamos dando continuidade na leitura, a lei do amor, né? Que faz parte do capítulo, seguindo aqui o que diz a postura de Kardec. Crede que é essa exortação, amai bastante para ser desamados, abrirá caminhos revolucionários, ela segue sua rota, que é determinada invariavelmente para já ganhastes muito, vós que me ouvis, pois que já sois infinitamente melhores do que eres há 100 anos. Mudastes tanto em proveito vosso que aceitais de

0: são aceitas pela parte mediana do mundo inteligente. É que essas ideias correspondem a tudo o que há de divino em vós. É que estáis preparados por uma semente fecunda e do século passado que implantou no seio da sociedade terrena as grandes ideias de progresso. E como tudo se encadeia sobre a direção do Altíssimo, todas as lições recebidas e aceitas virão a encerrar-se na permuta universal do amor ao próximo. Por aí os espíritos encarnados, melhor apreciando o sentimento, se estenderão as mãos de todos os confins do vosso planeta. Uns e outros reunir-se-ão para se entenderem e amarem, para destruírem todas as injustiças, todas as causas de desinteligências entre os povos. Grande conceito de renovação pelo Espiritismo, tão bem exposto em um livro dos Espíritos. Tu produzirás o portentoso milagre do século vindouro e da harmonização de todos os interesses materiais e espirituais dos homens pela aplicação deste preceito bem compreendido, amai bastante para seres amados. Essa mensagem foi ditada por Sanson, ex-ministro da Sociedade Espírita de Paris, 1863. Então vimos, meus irmãos, o papel do Espiritismo em incentivar o progresso moral da humanidade, né? Essa mensagem foi escrita em 1863, aí a gente já tá aí mais de 100 anos, mas ela continua viva entre nós, a necessidade de progresso moral da humanidade para que a nossa sociedade viva com mais justiça, mais entendimento do ser humano, amar uns aos outros como Jesus nos amou. E assim passamos para as músicas, meus queridos. Vamos aí lembrar que tem o Spotify, que você pode ouvir novamente esse programa, se te agradou, se te fez bem, né? E lembrando que o Evangelho é luz dentro de nós. Muita paz a todos.
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ser poeta, orador, artista, para encantar a grandeza da tua magia. Porém, me falta o astro, a poesia, a arte, a inspiração. Deixe-me apenas dizer-te que eu amo a vida para engrandecer-te por ser bela e colorida. Então, nada sendo, muito obrigado, Senhor.

Sim, irmãos, estamos aqui de volta novamente. Como sempre, nós estamos fazendo nesses últimos programas a divulgação dos principais livros da Lavra do Chico Xavier. Nós apresentamos aí os livros de Emmanuel, né? Os romances extraordinários que ele editou, né? 2000 anos, 50 anos depois, Ave Cristo, Renúncia. São livros de uma beleza que vai nos edificar muito o entendimento da vida. E aí continuamos aí com os livros de André Luiz, e hoje nós vamos falar sobre um livro, foi prefaciado 23 de janeiro de 1954, intitula-se Entre a Terra e o Céu. Por não ser muito longo, eu vou ler o prefácio desse livro, meus irmãos, para vocês verem, mas é uma história, ele escreve através da prosa, com personagens e tudo, mas é um trabalho extraordinário que ele fez de socorro. Você quiser ler, ele originou de uma prece. A gente ainda não tem essa consciência do poder da prece. Ela estava com problemas sérios no lar, era uma menina que o pai dela ficou viúvo e casou com uma outra e se tornou madrasta dela, né? Então estava com conflitos muito sérios no lar e ela orou pedindo ajuda espiritual para aquela família, e eles lá entenderam, escutaram a prece dela e desceram esse grupo de espírito para socorrer esse lar. É muito interessante que o trabalho dos espíritos em favor de nós, meus irmãos, a gente não sabe como eles estão perto de nós, nos ajudando a enfrentar nossos desafios tão necessários para nossa evolução. Então vamos lá, o prefácio, né, do livro Entre a Terra e o Céu. Desta história, recolhida por André Luiz, Entre a Terra e o Céu, destaca-se os impositivos do respeito que nos cabe consagrar ao corpo físico e do corpo incessante de serviço ao bem, para retirarmos da romagem terrena as melhores vantagens à vida imperecível. Nesse livro, não somos defrontados por qualquer situação espetaculosa, nem heróis encarnados, virtudes dificilmente acessíveis, nem anjos inabordáveis. Em cada capítulo, encontramos a nós mesmos com nossos velhos problemas de amor e ódio, simpatia e desafeto, através da cristalização mental em certas fases do caminho, na penumbra de nossos sonhos imprecisos ou sombras das paixões que por vezes nos arrastam a profundos despenhadeiros. Em quase todas as páginas temos a vida comum das almas que aspiram à vitória sobre si mesma, valendo-se dos tesouros do tempo, da aquisição da luz inovadora. Aqui os quadros fundamentais da narrativa nos são intimamente familiares, ó. O coração aflito em prece, a mente paralisada na ilusão e na dor, o lar varrido de provações, a senda furtigada de lutas,

0: emoção e sobre a contextura dos jatos puro e simples para por ensinamento central a necessidade de valorização dos recursos que o mundo nos oferece para a reestruturação de nosso destino. Em muitas ocasiões somos induzidos a fitar amplidão celestial, incorporando energias para conquistar o futuro. Entretanto, muitas vezes somos constrangidos a observar o trilho terrestre a fim de entender o passado a que o nosso presente deve a sua origem. Neste livro, somos forçados a contemplar-nos por dentro do no chão de nossas experiências e de nossas possibilidades para que não nos fale o equilíbrio, a jornada redentora no rumo ao porvir. Dele surge a voz inarticulada do plano divino, exortando-nos sem palavras. A lei é viva e a justiça não falha. Esquece o mal para sempre e semeie o bem cada dia. Ajuda os que te cercam, auxiliando a ti mesmo. O tempo não para. E de agora encontrarás o teu ontem. Não ouvides que o teu hoje será a luz ou a treva do teu amanhã. Veja bem, meus irmãos, esse prefácio foi ditado pelo Espírito Emmanuel na abertura do livro Entre a Terra e o Céu. Se os irmãos quiserem e tiverem vontade, pode entrar lá no site limiarespirita.com.br. Lá você acha um acervo do Chico todo, se você quiser ler, se você quiser salvar em PDF ou ler na tela ou imprimir. E esse livro Entre a Terra e o Céu está lá entre as obras ditada pelo Espírito de André Luiz. Muita paz a todos, meus irmãos. Passamos então a nossa prece. Nós estamos agora fazendo essa vibração final para que possamos interagir com o universo. Nós sabemos que ligarmos com Jesus é fazermos luz dentro de nós e podemos expandir essa luz que existe dentro de nós, porque Jesus disse: brilhe a vossa luz. Nós temos a essência divina. E orar significa conectar com o Pai que nos criou e Jesus que tutelou nesses espíritos, todos nós, a nossa evolução. Então vamos mentalizar a Terra, nosso planeta azul, envolvido de intensa luz do sol brilhante, varrendo as energias deletéricas que existe na nossa atmosfera, que possamos atrair para nós o bem, a felicidade, a paz e o amor antes de tudo. Então vamos pensar nos países em guerras, que eles possam se entender, meus irmãos, porque é triste os países em guerra. Nós sabemos que o amor de Deus não aprova a guerra. A guerra é construção humana, fruta do ódio, porque nós temos livre-arbítrio. Muitas pessoas, em vez do amor, faz a opção pelo ódio. Então, vamos vibrar pelas mãezinhas, pede seus filhos nas batalhas, os soldados, e as crianças que ficam órfãos, né? É muito triste a guerra, meus irmãos. Então, vamos toda noite antes de dormir mandar uma prece de amor para esse povo ainda ignorante, mal sabendo eles que eles também vão, né? Então, é bom que eles acham que parece que não vai um dia responder perante a consciência deles a maldade, né? Que são mantenedores das armas. Nós sabemos, meus irmãos, que a parte do dinheiro da Terra é direcionada para armas. Que absurdo. Mas nosso planeta tem que evoluir através do amor, do evangelho, porque o evangelho é que tem essa tarefa de levar ao ser humano a verdade sobre quem ele é. Nós somos os espíritos, meus irmãos, nós somos imperecíveis, são partículas de Deus. Então vamos vibrar então para todos esses países, mas também para o planeta inteiro, todos os dirigentes que possam aprender a missão de governar pelo amor, principalmente nosso Brasil, nosso querido Brasil, que tem a missão de ensinar os valores espirituais a esse planeta. Então vamos liberar para os nossos dirigentes, lá todos os ministros, o Congresso Nacional, a Câmara de Deputados, o nosso presidente, que Jesus, o divino amigo, através do anjo Ismael, que é o protetor do Brasil, possa envolver todos os nossos políticos para que eles acordem para a necessidade de governar para o bem. E assim, meus irmãos, vamos vibrar por nós mesmos, que Jesus abençoe nossos lares, se tivermos um copinho de água fresca do lado, mentalizar que os cântaros da natureza, as cachoeiras, as árvores, o verde, possa ser atraído pelo nosso copinho d'água com as energias da natureza curadoras. Que a equipe de Dr. Bezerra de Menezes, esse grande médico que cuida da saúde brasileira, dos médicos, dos hospitais, dos pronto-socorro, dos acidentados, que possa jorrar sobre todos nós essa luz, principalmente a nossa cidade, nossa Jequié, que ela possa ser envolvida pelas luzes do Cristo, que a nossa atmosfera psíquica possa ser depurada pelas belezas do nosso sol, pela beleza da nossa lua, que brilha pacificamente nos nossos céus, que nossa atmosfera possa ser banida as ideias dos crimes, dos roubos, que nada disso resolve, meus irmãos, é o progresso, o trabalho, e que vai libertar todos nós para nosso bem-estar. Muita paz a todos, que possamos continuar nessa caminhada, lembrando que no Spotify você pode ouvir novamente se te fez bem, né? Todos esses programas que nós já editamos aqui pela FM, que é 89,7, possamos ouvir caso te fez bem. Muita paz a todos, meus amigos, até o próximo domingo.
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0: estamos chegando, chegando pra ficar junto com você a partir de agora, né? Até às 10 da noite na dona do primeiro lugar.
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0: A partir de agora, em mais uma edição do nosso Relax 89. Para você, onde quer que se encontre, uma ótima noite, bom domingo para você. Até às 10, eu, Wellington Ferreira, tô aqui junto contigo com o melhor da música na nossa Jequié FM 89,7. Só lembrando que você pode participar pelo 8846-1549. Então participe, mande aquele abraço bem especial para quem você quiser. Vamos começar a nossa programação, começar o nosso Relax na noite desse domingo, então aumente o volume do rádio, porque tá no ar o Relax 89.

0: E aí, tá gostando? Bom demais, até às 10 da noite, eu Wellington Ferreira, tô aqui junto com você no Relax 89, nessa noite gostosa de domingo, aqui na nossa GQFM 89,7. Vamos continuar com o melhor da música no Relax 89.
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às 10, o nosso Relax 89. Lembrando que daqui a pouquinho tem Songs by Night, você não pode perder. 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